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1: Olá, boa noite.
2: Boa noite para você que nos acompanha em todo o país.
1: Quinta-feira, 1º de outubro de 2026.
2: Vamos aos destaques do dia.
1: Microempreendedores individuais têm novas opções para organizar as contas.
2: A partir de hoje, MEIs com débitos de até 5 salários mínimos podem renegociar dívidas fiscais.
1: E foi prorrogado o prazo para aqueles com dívidas de até 20 mil reais junto à União. Gabriela Noronha.
3: Nesse caso, podem ser abatidos todos os valores de juros, multas e encargos.
2: Mulheres vítimas de violência doméstica terão direito a afastamento remunerado de até 6 meses. Luana Karen.
4: Parecer da Advocacia Geral da União garante a mulheres vítimas de violência doméstica o afastamento remunerado por até 6 meses, desde que determinado pela Justiça como medida protetiva.
1: Já estão valendo as novas regras para doação de sangue.
2: Prazos para doar após a realização de micropigmentação, tatuagem ou piercing mudaram.
1: E pessoas com 70 anos que estejam saudáveis agora também podem continuar a fazer doação.
2: Vamos saber mais sobre essas novidades em entrevista com Luciana Carlos, do Ministério da Saúde.
5: Essa alteração não vai significar mais risco, nem para os doadores, nem para os pacientes. Então a gente passa a ter pessoas que antes eram inaptas, agora podendo fazer a doação.
1: Hoje, na apresentação da Voz do Brasil, eu, Mariana Jungmann e Luciano Seixas.
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1: Prorrogado o prazo para microempreendedores aderirem ao programa de renegociação de dívidas.
2: Agora, quem tem até 20 mil reais na dívida ativa da União pode renegociar até 29 de janeiro do ano que vem.
1: Também foi lançada uma nova modalidade específica para quem tem débitos de até 8 mil reais.
3: Microempreendedores individuais podem negociar a partir desta quinta-feira dívidas fiscais com o governo federal de até 5 salários mínimos, ou seja, R$ 8.105. É uma nova modalidade do Desenrola, o Desenrola MEI Pequeno Valor. Quem aderir paga uma entrada correspondente a 5% da dívida sem desconto. O valor restante tem desconto de 50% e pode ser pago em até 55 parcelas mensais. Mariana Correia, coordenadora geral da Dívida Ativa da União e do Fundo de Garantia do Tempo de Serviço, explica que a nova modalidade deve alcançar mais de 3 milhões de pessoas.
6: A gente focou nesse universo, que parece pequeno, né? Mas que representam 3,6 milhões de microempreendedores individuais que possuem essas dívidas e que agora vão ter a chance de retomar suas atividades sem pendências perante a Procuradoria da Fazenda.
3: Além da criação da nova modalidade, o governo prorrogou o prazo do Desenrola MEI já existente. A modalidade que atende microempreendedores com dívidas de até 20 mil reais junto à União fica disponível até 29 de janeiro de 2027. Nesse caso, podem ser abatidos todos os valores de juros, multas e encargos. Com isso, o valor do débito pode ser reduzido em até 70%. A coordenadora da dívida ativa, Mariana Correia, destaca que as adesões a esses planos de negociação podem ser feitas pela internet.
6: O procedimento é 100% online, via Regularize. O contribuinte consegue entrar lá dentro, consultar a sua dívida, simular os descontos máximos aplicáveis àquela dívida, verificar se ele tem condições de aderir àquele acordo e concluir aquela negociação 100% digital em coisas de minutos.
3: O endereço para aderir às modalidades do Desenrola MEI é www.regularize.pgfn.gov.br. Reportagem Gabriela Noronha.
2: Mulheres vítimas de violência doméstica que forem afastadas do trabalho por medida protetiva terão a renda garantida.
1: A medida terá validade por até 6 meses e garante também o pagamento a mulheres sem vínculo previdenciário.
2: O governo federal seguiu o parecer da Advocacia Geral da União após o entendimento do Supremo Tribunal Federal sobre a Lei Maria da Penha.
4: O parecer da Advocacia Geral da União garante a mulheres vítimas de violência doméstica o afastamento remunerado do trabalho por até 6 meses.

0: meses, desde que determinado pela Justiça como medida protetiva. Esse afastamento já era previsto na Lei Maria da Penha, mas a norma não especificava quem pagaria o salário da trabalhadora nesse período. A incerteza sobre o recebimento da remuneração fazia com que muitas mulheres tivessem de optar entre a segurança e o próprio sustento, como destaca a ministra substituta das mulheres, Eutália Naves.
1: Um passo muito importante para que nenhuma mulher precise escolher entre proteger a própria vida e garantir a sua sobrevivência econômica e muitas vezes também da sua família.
0: O parecer da AGU segue entendimento do Supremo Tribunal Federal, que em junho esclareceu que o empregador é responsável pelo pagamento dos 15 primeiros dias de afastamento e o Instituto Nacional do Seguro Social, INSS, pelo restante do período. Nos casos em que a mulher é contribuinte individual, facultativa ou seguradora especial, o INSS vai pagar o benefício integralmente. Já para as mulheres que não são seguradas da Previdência, o pagamento terá natureza assistencial. A presidente do INSS, Ana Cristina Viana Silveira, destaca que bastará a decisão judicial para que o Instituto faça o pagamento.
2: O INSS tem a responsabilidade de assegurar que esse direito chegue a essas mulheres com agilidade, respeito e sensibilidade, especialmente para mulheres que enfrentam a violência doméstica.
0: Após a publicação do parecer da AGU, o Ministério da Previdência Social e o INSS terão até 15 dias para regulamentar o pagamento. As dúvidas podem ser tiradas pelo Disque 135 do INSS ou pela Central de Atendimento à Mulher, o Ligue 180. Reportagem Luana Karen.
3: E quando o assunto é proteção e garantia de direitos da mulher, o dinheiro que chega todo mês também faz diferença.
4: E por isso que o Pix Pensão foi criado, para facilitar o pagamento e o recebimento da pensão de um jeito mais simples e seguro.
3: Vamos entender mais sobre a medida que começa a valer no ano que vem.
5: O Pix Pensão entrará em vigor em julho do ano que vem. A medida altera o Código de Processo Civil para permitir o pagamento de pensão alimentícia de forma automática, via Pix, conforme decisão judicial. Antes da sanção da lei, o pagamento dependia exclusivamente de quem devia a pensão, que podia optar entre transferência manual, boleto ou desconto em folha de pagamento, no caso dos assalariados. Juliana Hernandes Cores, coordenadora-geral de Políticas de Cuidado da Secretaria Nacional de Autonomia Econômica e Política de Cuidados do Ministério das Mulheres, detalha a mudança.
6: A gente tem números que mostram que as mulheres, principalmente mulheres, ficam sem a garantia dos seus direitos, como é exercido o direito hoje. 90% dos pedidos de execução de alimentos não são constantes, então a gente entende que o Pix Pensão vai facilitar aí não só a tramitação judicial, mas a tramitação bancária também.
5: As mães ou responsáveis legais que detenham a guarda de crianças e adolescentes beneficiários de pensão alimentícia poderão solicitar o Pix Pensão a qualquer momento do cumprimento da sentença. Para isso, será preciso procurar um advogado ou defensor público, acessar o processo judicial onde a pensão foi definida e pedir o Pix automático. O interessado precisa informar nos autos os dados bancários, agência, conta e chave Pix cadastrada, tanto de quem recebe quanto de quem deve pagar. E só então o juiz vai expedir a ordem eletrônica para que o sistema bancário agende o pagamento, como explica o advogado especialista em direito de família, Marcelo Lucena.
7: Então, uma parte devedora, independente de sua vontade, ela vai receber uma ordem judicial em sua instituição financeira e naquela data que o juiz determinar ou no acordo que foi feito e homologado pelo judiciário, naquela data fixa, será cadastrada uma ordem judicial para que se transfira de forma automática o valor referente à pensão pelo tempo que ficar determinado.
5: Por se tratar de decisão judicial, o Pix da pensão alimentícia só poderá ser cancelado ou alterado a partir de nova manifestação da Justiça. Reportagem Graziele Bezerra.
4: E a partir de hoje, o pagamento via Pix por aproximação pode ser feito para valores acima de R$ 500.
3: Para mudar esse limite, a pessoa deve procurar o banco onde realiza a transação e solicitar a nova quantia máxima que o cliente vai permitir.
4: Essa nova regra foi autorizada pelo Banco Central em junho e passa a vigorar a partir de hoje.
3: O Clube Esportivo fecha acordo para a ocupação de um patrimônio público.
4: É o Centro de Treinamento Rei Pelé, uma referência no cenário do futebol brasileiro.
3: Entenda o que representa para os dois lados o acordo assinado hoje em Brasília.
8: O Santos Futebol Clube negociou um acordo com a União para garantir a permanência no Centro de Treinamento Rei Pelé por 20 anos, renováveis por igual período. Por meio desse acordo, o clube ganha segurança jurídica sem que a área deixe de ser patrimônio público. Como disse a ministra da Gestão e da Inovação em Serviços Públicos, Esther Dueck.
9: A gente tem uma propriedade da União que vai ser preservada, vai ser cuidada. É um imóvel maior. É muito importante, muito valiosa. O patrimônio vai deixar de ser um motivo de litígio para cumprir sua função social.
8: O Centro de Treinamento Rei Pelé tem cerca de 40 mil metros quadrados e fica no bairro do Jabaquara, em Santos, São Paulo. O complexo foi inaugurado em outubro de 2005 e se tornou uma referência no cenário do futebol brasileiro profissional. As negociações foram conduzidas pela Advocacia Geral da União e, segundo o Jorge Messias, o advogado-geral, representam mais que uma transação econômica.
10: Nós entendemos que este patrimônio da União ele tem um trabalho e um serviço que transcende a uma equação econômica. Nós estamos falando do valor imaterial que ele representa, não só para a sociedade santista, mas para toda a sociedade brasileira.
8: A partir do acordo, o Santos Futebol Clube assume uma série de compromissos relacionados a ações sociais, investimentos nas categorias de base e conservação da área. Reportagem Luciana Colares de Holanda.
4: Hoje é dia do idoso, uma data para lembrar que cuidar da saúde também é uma forma de garantir mais qualidade de vida e proteção na terceira idade.
3: E entre esses cuidados, a imunização tem um papel importante. Manter as vacinas em dia ajuda a prevenir doenças e complicações que podem ser mais graves em pessoas idosas.
11: Envelhecer com saúde também passa pela vacinação. Manter a caderneta em dia é uma das formas mais simples e eficazes de prevenir doenças graves, reduzir internações e garantir mais qualidade de vida. No Sistema Único de Saúde, pessoas com 60 anos ou mais têm acesso gratuito às vacinas previstas no Calendário Nacional de Vacinação. Em Brasília, a aposentada dona Gilmara Teixeira tem a caderneta de vacinação completa. Aos 70 anos, ela não esconde a preocupação de ficar livre das doenças.
12: A vacina em dia, a gente livra da doença. Não quero ficar doente. Eu estou com 70 anos e eu quero ter uma vida saudável.
11: O exemplo da dona Gilmara é a recomendação para todos os idosos. Entre as principais vacinas estão a da gripe, aplicada todos os anos, o reforço contra a Covid-19 a cada 6 meses, além das vacinas contra hepatite B, tétano e difteria. Dependendo da situação de saúde e do histórico vacinal, também podem ser indicadas vacinas como a da febre amarela e a pneumocócica, que protege contra formas graves de pneumonia e meningite. A diretora substituta do Programa Nacional de Imunizações do Ministério da Saúde, Ana Catarina de Melo Araújo, explica a importância da vacinação para os idosos.
13: A criança e o idoso, ele é mais vulnerável. Então, às vezes, uma doença que na fase adulta ela não teria uma complicação tão importante, mas na fase do idoso ela pode complicar e até levar ao óbito ou deixar alguma sequela.
11: Com o avanço da idade, o organismo fica mais vulnerável às infecções. Por isso, manter a vacinação atualizada ajuda a evitar complicações, internações e até mortes provocadas por doenças que podem ser prevenidas. Para a dona Gilmara, do começo da reportagem, a vacina é proteção e vida longa.
12: Vacina salva vidas e muitas vidas. Vamos confiar. A ciência está aí para poder estudar e ensinar para a gente que a vacina é fundamental na nossa vida.
11: A recomendação é não esperar uma doença aparecer para procurar proteção. Atualizar a caderneta é simples. Basta procurar a unidade básica de saúde mais próxima, levando um documento de identificação e o cartão de vacinação. Mesmo quem perdeu a caderneta deve buscar a unidade para que os profissionais avaliem o histórico e indiquem quais vacinas ainda precisam ser aplicadas. Reportagem Pablo Mundim.
4: E idosos podem contribuir também para salvar vidas.
3: Novas regras autorizam que pessoas com 70 anos ou mais sejam doadoras de sangue.
4: O regulamento também reduziu o tempo de espera para que pessoas temporariamente impedidas possam voltar a doar.
3: A coordenadora-geral de sangue e hemoderivados do Ministério da Saúde, Luciana Carlos, explicou para a gente essas mudanças. Acompanhe a entrevista. Coordenadora Geral de Sangue e Hemoderivados do Ministério da Saúde, Luciana Carlos. É um prazer ter a senhora com a gente aqui na Voz do Brasil. Vamos falar então sobre essas mudanças nessa parte de doação de sangue que foram anunciadas recentemente. A doação de sangue passou a ter então novas regras para coleta, armazenamento, isso, transporte, não é isso? Entre essas isso mudanças está o prazo, por exemplo, para quem fez tatuagem, piercing, endoscopia. Explica para a gente então quais essas mudanças.
14: Bom, eu queria agradecer inicialmente, né, a oportunidade de estar conversando com o Brasil inteiro sobre isso. E, na verdade, essa atualização do regulamento técnico da hemoterapia no Brasil é uma coisa que a gente esperava há muito tempo. Está sendo muito bem recebido e saudado por toda a hemoterapia brasileira, porque a gente tinha algumas regras que datavam de 2014. Então, eram regras e normas que já estavam um pouco defasadas e distantes da necessidade de segurança dos serviços. Então, agora a gente tem realmente uma atualização desse regulamento técnico e isso faz com que a gente tenha mais segurança para doadores e pacientes, porque a gente, vamos dizer assim, a gente melhorou, né, a segurança desses regulamentos ou desses critérios que são aplicados, né, para que as pessoas possam ou não fazer a doação de sangue com segurança.
4: E por que foram feitas essas atualizações, então?
14: Existem várias tecnologias que surgiram, algumas situações epidemiológicas que mudaram, alguns critérios técnicos que antes a gente não tinha evidência da segurança e hoje a gente tem. Então, assim, são atualizações técnicas e científicas mesmo que surgem ao longo do tempo e que a gente vai precisando fazer a adequação. Infelizmente, teve um tempo muito longo e agora a gente conseguiu trazer essa adequação, que não está restrita apenas à doação de sangue ou aos critérios de doação. A gente também tem outras alterações de incorporação de tecnologias, uso, por exemplo, de ferramentas informatizadas dentro do serviço para atendimento ao doador. Então, várias oportunidades de atualização que foram feitas, né? E sempre voltadas para a segurança dos doadores, porque o que a gente precisa é que os doadores, as pessoas que podem doar, elas realmente façam a doação com segurança e tranquilidade e continuem saudáveis e até voltem a doar, né, como doadores regulares, e para a segurança também dos pacientes que vão receber esse sangue ou esses componentes que são produzidos a partir do sangue doado.
3: Agora, só para a gente deixar mais claro, né, eu cheguei a mencionar aí os prazos para quem fez tatuagem, piercing. A senhora pode dizer para a gente, então, quais são as principais mudanças, principalmente as que mais impactam os doadores?
14: Uma das coisas que mudou e que a gente fica muito tranquilo e feliz com essa mudança é o tempo máximo de doação, então a idade máxima para fazer a doação. A gente tem vários doadores regulares que chegavam a 70 anos e que não podiam mais doar por causa do corte que a gente tinha no regulamento anterior. Agora, essas pessoas, se saudáveis, avaliadas pelo médico do serviço, elas podem continuar fazendo a doação. A tatuagem, a gente tinha um tempo de inaptidão longo. Agora, a tatuagem feita em serviços regulamentados e fiscalizados pela Anvisa, o tempo é de 7 dias. E aquelas tatuagens que são feitas sem a gente saber como, o tempo é de 4 meses. Então, as endoscopias, que eram 6 meses, passaram a 4 meses. Então, assim, são muitas alterações que a gente incorporou ao texto, mas sempre garantindo que essa incorporação, essa alteração, não vai significar mais risco, nem para os doadores, nem para os pacientes. Então, a gente passa a ter pessoas que antes eram inaptas, agora podendo fazer a doação e ampliando, né, também o número de potenciais doadores no país. Então, a gente espera que isso tenha uma repercussão muito boa. Principalmente essa questão da tatuagem, porque a gente tem hoje a população mais jovem usa muito está todo mundo se tatuando, e lindos e maravilhosos, mas a gente então a gente perdia muito doador com isso, né? E agora não, agora a gente vai poder realmente, a partir até da melhoria dos serviços que fazem a tatuagem, né? A gente tem agora agulhas descartáveis, as tintas que são também alicotadas, então a gente tem segurança, e a partir dessa segurança, na forma como a tatuagem é feita, a gente vai poder flexibilizar isso. Então, isso traz muitos doadores para os serviços.
4: Falando sobre a doação de sangue em si, por que que a doação regular é tão importante para manter os estoques no país, e em que situações os estoques costumam ficar mais baixos ao longo do ano?
14: O doador regular, ele é importante porque ele é uma pessoa que já entendeu o processo como um todo, então ele já sabe o que é que acontece, ele já se compromete com a segurança do processo ao estar sensibilizado para ter as respostas corretas às perguntas que são feitas na triagem, ele já foi testado anteriormente, então a gente já tem várias informações desse doador, e ele é uma pessoa que já está comprometido com o sistema. Então, os homens podem doar até 4 vezes por ano, as mulheres 3 vezes por ano. E esse doador que volta, né, ele tanto é mais seguro, como ele já é uma forma da gente ter um número regular, né, de doações.
3: Muito bem, nós conversamos com Luciana Carlos, coordenadora geral de sangue e hemoderivados do Ministério da Saúde. Coordenadora, muito obrigada pela sua entrevista aqui à Voz do Brasil.
14: Nós que agradecemos. Obrigada.
4: A disputa mundial por minerais críticos usados na fabricação de baterias de celulares e carros elétricos já é uma realidade.
3: Mas a ciência brasileira está de olho em uma alternativa sustentável, a partir de uma matéria-prima que tem a cara do Nordeste do país, o coco.
4: Pesquisadores da Universidade Federal de Sergipe estão transformando os resíduos do fruto em uma peça-chave para uma nova geração de baterias.
3: Os detalhes dessa inovação você acompanha agora no quadro Ciência na Prática.
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16: Sergipe é um dos maiores produtores de coco do país. E depois de consumido, o fruto pode virar lixo. Mas essa realidade vem mudando graças a uma pesquisa realizada no estado. A casca e o pó residual do coco têm se tornado um material de alto valor tecnológico, conhecido como biocarvão.
17: Meu nome é Yara de Fátima Gimenez e eu sou do Departamento de Química da Universidade Federal de Sergipe. A produção e consumo de coco é muito importante aqui nesse estado, né? Então gera um grande volume de resíduos. E um dos produtos que podem ser obtidos são os materiais carbonáceos, ou conhecidos popularmente como os biocarvões. Que tipos de bioprodutos nós podemos obter? Em filtros, como absorventes, também como suportes para catalisadores. E uma das aplicações, né, que nos chamou a atenção são as aplicações em energia.
16: Atualmente, as baterias dependem do lítio, um mineral caro e que pode se tornar escasso no futuro. A solução encontrada pelos pesquisadores foi substituir o lítio pelo sódio, usando o biocarvão de coco para fazer a bateria funcionar.
17: O íon lítio, ele sofre oscilações de preço e disponibilidade no mercado mundial. E nesse contexto, o estado de Sergipe, ele tem reservas de potássio e de sódio. As baterias de íon sódio são biocarvões preparados a partir de biomassa a temperaturas altas.
16: A pesquisa ainda está sendo desenvolvida em laboratório, mas promete colocar o Brasil em um mercado promissor, criando uma alternativa viável e sustentável para o futuro da energia global.
17: A China, ela está privilegiando muito os tipos de pesquisas no desenvolvimento de baterias de íon sódio. Em escala ainda de laboratório, a gente conseguiria, entre 4 a 5 anos, ter uma uma linha de desenvolvimento até a otimização desse carbono.
16: Acompanhe a pesquisa na página da Universidade Federal de Sergipe. E esse foi o Ciência na Prática, com produção de Warby Calil e edição de Edinaldo Júnior. E nosso encontro com o Saber Científico volta na próxima semana. Até lá!
4: Instrumentos musicais, microfones e máquinas de costura agora podem ser importados sem o pagamento de imposto.
3: A importação desses produtos estava sujeita à alíquota de 18%.
4: No caso das máquinas de costura, a medida que já valia de forma provisória e com restrições de cotas, agora é definitiva.
3: A redução tarifária consta em resolução da Câmara de Comércio Exterior, que incorporou decisões do Mercosul.
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3: E agora com as notícias do Poder Judiciário e do Congresso Nacional. Boa noite.
4: Boa noite para você e até amanhã.
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19: STF envia conciliação do caso sobre a aplicação do Estatuto da Pessoa Idosa a contratos de planos de saúde.
20: Justiça do Trabalho vai fazer um mutirão de conciliação em processos que envolvem pessoas a partir dos 60 anos.
19: Tribunal Superior Eleitoral define relatores para recursos relacionados à apuração das eleições 2026.
20: Boa noite, eu sou Marcela Luiza.
19: E eu sou Walter Lima.
20: Em nota publicada nesta quinta-feira, a presidência do Supremo Tribunal Federal firmou o compromisso com a democracia e a liberdade de escolha de brasileiros e brasileiras em ambiente de paz.
19: O voto é a expressão máxima da cidadania, segundo o presidente do STF, ministro Edson Fachin, e a garantia de que a vontade popular define o futuro do Brasil. Na nota, o ministro ressaltou que isso só é possível graças ao empenho incansável da Justiça Eleitoral brasileira.
20: TSE define relatores para recursos relacionados à apuração das eleições 2026.
19: Os ministros ficarão responsáveis pela análise de processos relativos aos cargos de presidente e vice-presidente da República. Fábio Ruas.
21: O ministro Sebastião Reis Júnior vai ser o relator da apuração dos resultados eleitorais do Amazonas, Alagoas, São Paulo e Tocantins. A ministra Estela Aranha ficou com Minas Gerais, Mato Grosso, Espírito Santo e Mato Grosso do Sul. Já o ministro Floriano de Azevedo Marques será o responsável pelo Ceará, Sergipe, Maranhão e Goiás. Os processos de apuração dos votos dos estados do Rio de Janeiro, Paraná, Pará e Piauí ficarão sob a relatoria do ministro André Mendonça. O ministro Ricardo Vilas Boas Cueva vai atuar nos processos da Bahia, Pernambuco, Paraíba e Santa Catarina. E o ministro Dias Toffoli ficou com o Distrito Federal, Rio Grande do Sul, Rio Grande do Norte, Acre, Amapá, Roraima e Rondônia. A distribuição garante a organização e a celeridade dos trabalhos da Justiça Eleitoral durante a totalização dos votos.
20: O Supremo suspendeu o julgamento sobre a aplicação do Estatuto da Pessoa Idosa a contratos de planos de saúde firmados antes de 2004.
19: A discussão envolve reajustes das mensalidades em razão da idade.
20: O estatuto proíbe a cobrança de valores diferenciados em razão da idade. Com a lei entrou em vigor em 2004, o Supremo discute se essa proteção também se aplica aos contratos firmados antes dessa data, inclusive nos casos em que o beneficiário completou 60 anos após a entrada em vigor do Estatuto.
19: A questão é discutida em dois processos diferentes, que começaram a ser julgados por composições distintas da Corte. Na sessão de hoje, o ministro Dias Toffoli propôs o envio do caso ao Núcleo de Solução Consensual de Conflitos do Supremo para tentativa de conciliação. A sugestão foi acolhida pelo plenário.
20: Hoje, 1º de outubro, é o Dia Nacional e Internacional da Pessoa Idosa.
19: De olho na data, a Justiça do Trabalho vai fazer um mutirão de conciliação em processos que envolvem pessoas a partir dos 60 anos. Rocine Gomes.
1: É isso mesmo, a ação em todo o país será de 5 a 9 de outubro. Chamada Em Pauta a Melhor Idade, a iniciativa vai dar preferência aos processos de pessoas idosas. Para participar e adiantar a sua vida, basta procurar seu advogado, ir ao Tribunal Regional do Trabalho e pedir que o processo seja priorizado. É o seu processo em cima da pilha.
20: O STJ recebeu o primeiro recurso especial da história, autuado de acordo com os novos critérios da sistemática da relevância da questão federal.
19: O chamado filtro de relevância entrou em vigor em 3 de setembro. Fátima Uchoa.
2: Nesse novo sistema, só serão julgados pelo STJ casos com relevância econômica, política, social ou jurídica que ultrapassem os interesses das partes, além dos que já têm relevância presumida, como previsto na lei que regulamenta o filtro. O primeiro recurso com relatoria do ministro Herman Benjamin, da primeira turma, teve origem em execução fiscal ajuizada pelo Conselho Regional de Engenharia e Agronomia do Paraná para cobrar dívida decorrente de infração à lei que rege a categoria. Vale destacar que o STJ começou e deve concluir até 7 de outubro as primeiras sessões virtuais para analisar propostas de submissão de recursos especiais ao filtro da relevância.
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20: Uma boa noite.
19: E até amanhã.
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23: Eu sou Humberto Pinheiro e estes são os destaques de hoje do Jornal do Senado, que começa agora. Senado debate projetos para ampliar a inclusão e qualidade de vida dos idosos. CCJ analisa a criação da Universidade do Vale do Juruá, no Acre. Nova lei do seguro rural amplia a proteção de produtores contra grandes perdas. Boa noite. 1º de outubro é o Dia Nacional do Idoso, data dedicada à reflexão sobre os direitos e as condições de vida dos brasileiros com 60 anos ou mais. O Senado analisa projetos para ampliar a inclusão digital e incentivar a participação das pessoas idosas em atividades turísticas. Repórter Rodrigo Rezende.
24: Uma lei sancionada em 2006 determinou que 1º de outubro é o Dia Nacional do Idoso. Em 2003, três anos antes, o país ganhou seu primeiro conjunto de leis específicas para essa parcela da população, o Estatuto do Idoso, hoje denominado Estatuto da Pessoa Idosa, como destaca o senador Paulo Paim, do PT do Rio Grande do Sul.
25: O Estatuto garantiu algo fundamental, reconheceu a pessoa idosa como sujeito de direitos, com prioridade nas políticas públicas, proteção à saúde, à moradia, à previdência, ao trabalho, à assistência social e, acima de tudo, à dignidade.
24: O Senado debate diversos projetos para melhorar a vida dos idosos brasileiros. Um deles, apresentado pela senadora Damaris Alves, do Republicanos do Distrito Federal, quer promover a acessibilidade, inclusão e segurança da pessoa idosa nos ambientes digitais. Já o senador astronauta Marcos Pontes, do PL de São Paulo, é relator na Comissão de Direitos Humanos de uma proposta que incentiva a participação dos idosos em atividades turísticas.
23: A Comissão de Constituição e Justiça analisa o projeto de lei que autoriza o Poder Executivo a criar a Universidade Federal do Vale do Juruá, UFVJ, com sede em Cruzeiro do Sul, no Acre. A proposta tem o objetivo de interiorizar a oferta de ensino superior público na Amazônia Ocidental e impulsionar o desenvolvimento científico e socioambiental da região. A reportagem é de Bruno Lourenço.
26: A proposta prevê a criação de uma fundação
0: Administração Pública Federal, sediada em Cruzeiro do Sul, no oeste do Acre, com atuação em outras localidades do Vale do Juruá. O senador Hamilton Mourão, do Republicanos do Rio Grande do Sul, defendeu a importância de expandir o ensino superior público para além das capitais.
5: A interiorização do ensino superior público, especialmente em territórios com as peculiaridades socioambientais e os desafios logísticos do Vale do Juruá, é medida de inegável e urgente interesse público.
0: A Universidade Federal do Vale do Juruá deverá ter como foco suas vocações regionais e priorizar áreas como bioeconomia, agricultura familiar, biotecnologia, saúde e conservação ambiental.
23: O Brasil e os Estados Unidos anunciaram a criação de um grupo de trabalho para negociar o tarifaço. O objetivo é avaliar possíveis soluções e avançar nas negociações sobre um eventual acordo. No Congresso, aguarda análise uma MP que destina crédito subsidiado a exportadores e setores estratégicos. Repórter Pedro Pincer.
6: O governo norte-americano deve apresentar nas próximas semanas uma proposta para definir os assuntos das negociações. As conversas ocorrem enquanto os Estados Unidos mantêm sobretaxas sobre parte das exportações brasileiras. Em julho, foi anunciada uma tarifa adicional de 25% sobre determinados produtos brasileiros. No Congresso brasileiro, aguarda a instalação a comissão mista, que vai analisar a medida provisória que prevê R$ 18,5 bilhões em crédito subsidiado para exportadores e setores estratégicos. O presidente do Senado, Davi Alcolumbre, afirmou que o Legislativo está unido na defesa dos interesses nacionais.
7: Nós vamos defender a soberania nacional, vamos defender os empregos dos brasileiros, defender os empresários brasileiros que geram a riqueza para o Brasil e tenho convicção também que esse processo tem que ser liderado pelo Poder Executivo. Buscar estreitar os laços e fazer as coisas acontecerem defendendo os brasileiros. O Parlamento está integralmente à disposição da defesa dos interesses do Brasil.
6: A partir de um documento que será enviado pelos Estados Unidos, o grupo de trabalho vai buscar um entendimento entre os dois países.
23: O Executivo sancionou uma lei aprovada no Senado que muda as regras do seguro rural para proteger produtores e seguradoras em caso de grandes perdas no campo. Repórter Patrícia Oliveira.
9: O dinheiro que o governo federal destina para ajudar o produtor a pagar o seguro rural não poderá ser bloqueado ou congelado durante a execução do orçamento. A nova lei também tira do papel o chamado Fundo Catástrofe, criado em 2010 para auxiliar as seguradoras a cobrirem prejuízos extraordinários na produção rural, como os causados pelas mudanças climáticas. A proposta que deu origem à lei é da senadora Tereza Cristina, do Progressistas de Mato Grosso do Sul.
10: O seguro rural, ele representa um instrumento essencial de gestão de risco, pois protege o produtor rural contra perdas decorrentes de eventos aleatórios e não controláveis.
9: A lei prevê ainda que os produtores que têm seguro terão prioridade nas linhas de crédito para prorrogar ou renegociar dívidas.
23: O plenário pode votar em breve um projeto que estabelece condições de trabalho específicas para mulheres com câncer de mama, incluindo aquelas em tratamento ou em período de remissão. A proposta autoriza a adoção de medidas para flexibilizar as condições de trabalho, como teletrabalho, redução da jornada, horários flexíveis e apoio psicossocial sem redução salarial. Além disso, institui o selo rosa para reconhecer empresas que adotarem práticas inclusivas e não discriminatórias. Durante a leitura do relatório na Comissão de Assuntos Sociais, o senador Flávio Arnes, do PSB do Paraná, ressaltou que o trabalho pode contribuir efetivamente para a saúde mental de quem enfrenta o câncer de mama.
26: É comprovado que se manter ocupado e produtivo representa um grande apoio psíquico aos pacientes de câncer ao obstar ou ao menos dificultar o advento de depressão que muitos muitas vezes os acomete.
23: A Comissão de Constituição e Justiça do Senado pode votar o projeto de lei do senador Chico Rodrigues, do PSB de Roraima, que muda a contagem de prazos para manifestação da Fazenda Pública, do Ministério Público e da Defensoria Pública em processos de inventário. Pela proposta, os prazos passam a ser contados em dias corridos, incluindo sábados, domingos e feriados. Atualmente, a contagem é feita apenas em dias úteis. O relatório do senador Jorge Cajuru, do PSB de Goiás, recomenda a aprovação do projeto.
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23: Na hora de votar, além do celular, o eleitor precisa deixar outros equipamentos eletrônicos fora da cabine, como relógio inteligente e óculos com câmera. A proibição vale até para aparelhos desligados e foi reforçada pela Justiça Eleitoral para garantir o sigilo do voto. Repórter Marcela Cunha.
13: Não é só o celular que deve ficar fora da cabine de votação. Com o avanço de dispositivos cada vez menores e mais conectados, a Justiça Eleitoral detalhou as regras para impedir que novas tecnologias comprometam o sigilo do voto. A proibição também vale para máquinas fotográficas, filmadoras, relógios e pulseiras inteligentes, óculos conectados, fones de ouvido, câmeras corporais e microcâmeras. A medida busca evitar que equipamentos capazes de registrar ou transmitir informações sejam usados para revelar a escolha do eleitor. Também ajuda a combater a compra ou a coação de votos ao impedir a produção de uma prova da opção registrada na urna, como lembrou a senadora Damares Alves, do Republicanos do Distrito Federal.
14: A legislação é muito clara. O voto, ele é secreto.
13: Quem se recusar a entregar o equipamento aos mesários não poderá votar até cumprir a orientação. O caso será registrado em ata e, se necessário, a força policial poderá ser acionada. Já equipamentos de acessibilidade e tecnologias assistivas continuam permitidos.
23: Com trabalhos técnicos de Eliseu Caires, o Jornal do Senado fica por aqui. Acompanhe agora as notícias da Câmara dos Deputados. Boa noite e até amanhã.
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17: Mulher que delatar violação de medida protetiva poderá ter escolta policial.
27: Deputados esclarecem a atuação do Ministério Público em pedido de pensão.
17: Escolas devem informar suspeita de trabalho infantil ao Conselho Tutelar.
27: Avança projeto que aumenta a punição para corridas ilegais em vias públicas.
17: Boa noite. A Comissão de Viação e Transportes aprovou penas mais rígidas para quem participar de corridas ilegais em vias públicas. A repórter Kate Nayane traz mais detalhes sobre o que agora será analisado pela Comissão de Constituição e Justiça.
28: O projeto de lei que aumenta as punições para os chamados rachas foi aprovado pela Comissão de Viação e Transportes da Câmara dos Deputados. Pela proposta, a multa pela prática de corridas ilegais em vias públicas passa de 2.934 para 4.402, além da suspensão do direito de dirigir e apreensão do veículo. O aumento do valor da multa também se aplica para quem promover ou participar de eventos que envolvam manobras perigosas, corridas ou disputas em vias públicas sem a permissão da autoridade de trânsito. O texto aprovado também agrava as penas. Caso a infração ocorra próximo de escolas, hospitais, locais de embarque e desembarque de passageiros, ruas estreitas ou onde exista grande concentração de pessoas, as penas passam de 3 a 6 anos para reclusão de 4 a 8 anos em caso de lesão corporal grave e de 6 a 12 anos em caso de morte. O relator da proposta, deputado Hugo Leal, do PSD do Rio de Janeiro, defende que infrações como estas não devem ser tratadas como acidentes.
29: Inclusive, no caso de lesão corporal ou morte, há-se responsabilidade por homicídio. Homicídio Essa é a nossa principal mudança, principal alteração, é que quando uma prática ilegal dessa natureza, o resultado dela é o homicídio, nós temos que tratar esse indivíduo como um homicida, não como um acidente de trânsito.
28: Em seguida, o projeto de lei que aumenta as punições para quem pratica corridas ilegais em vias públicas será analisado pela Comissão de Constituição e Justiça. Da Rádio Câmara de Brasília, Kate Nayane.
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2: Economia.
3: Afonso Mota, do PDT do Rio Grande do Sul, destaca a importância da lei que reduz as alíquotas do PIS/PASEP e da CONFINS para a indústria química e petroquímica. O deputado ressalta que o setor recolhe aproximadamente 40 bilhões de reais por ano em impostos.
4: Afonso Mota avalia que a redução dos tributos tem fortalecido uma atividade estratégica para a economia brasileira diante da concorrência internacional. O parlamentar reitera que a medida cria condições para que o setor continue contribuindo para o desenvolvimento do país.
3: Marcos Aurélio Sampaio, do MDB do Piauí, defende projeto que acaba com a cobrança pelo uso da rede de distribuição de energia elétrica para microgeradores de energia solar. O texto garante isenção permanente aos consumidores que injetam energia excedente na rede.
4: A proposta estende a isenção a todos os usuários de fontes renováveis, independentemente da data de adesão. No entendimento de Marcos Aurélio Sampaio, a medida garante segurança jurídica e incentiva a democratização da energia limpa.
2: Agricultura.
3: O projeto de Renilson Nicodemos, do MDB do Pará, estabelece um período de paralisação temporária na colheita do açaí e cria um seguro para os extrativistas do fruto. A ideia é pagar aos trabalhadores um salário mínimo por até 4 meses no ano para permitir a regeneração natural das palmeiras.
4: Na visão de Renilson Nicodemos, a medida garante a sustentabilidade ambiental e assegura renda às famílias extrativistas no período de entressafra. A proposta prevê ainda ações para diminuir os acidentes de trabalho na subida dos açaizeiros e modernizar as técnicas de manejo.
2: Relações Exteriores.
3: Felipe Martins, do PL Tocantinense, apoia a criação da Frente Parlamentar Mista pela Integração Continental e Desenvolvimento Sul-Americano. O objetivo do colegiado é elaborar iniciativas de conexão produtiva, digital e institucional entre os países do continente.
4: De acordo com Felipe Martins, o grupo vai articular com governos estaduais, municipais e a sociedade civil para ampliar o protagonismo do Brasil na América do Sul, promovendo o intercâmbio tecnológico e o crescimento socioeconômico.
2: Segurança Pública.
3: A Comissão de Segurança Pública aprovou uma escolta policial para mulheres vítimas de descumprimento de medida protetiva. O repórter Luiz Cláudio Canuto explica a questão.
15: A Comissão de Segurança Pública e Combate ao Crime Organizado aprovou o projeto que prevê escolta policial para mulheres que denunciarem descumprimento de medida protetiva. Pela proposta, a escolta deveria ser concedida quando houvesse risco à integridade física. A proposta muda a Lei Maria da Penha e também a lei que disciplina a proteção de vítimas e testemunhas ameaçadas. O colegiado aprovou a versão da relatora, deputada delegada Ione, do Avante de Minas Gerais. Segundo ela, o objetivo é fortalecer a proteção das vítimas no momento em que procuram as autoridades para comunicar que o agressor desrespeitou a decisão judicial. O texto aprovado amplia o alcance da proposta original e incorpora a proteção da escolta a um conjunto mais amplo de medidas protetivas na Lei Maria da Penha. A proposta original da deputada Rogéria Santos, do Republicanos da Bahia, previa a obrigatoriedade de escolta policial para a mulher que comparecesse à delegacia para denunciar o descumprimento de medida protetiva de urgência. Pelo texto aprovado, a adoção de escolta policial deixa de ser uma medida automática e passa a depender de avaliação técnica do risco enfrentado pela vítima. Entre os critérios poderiam ser considerados o histórico de violência praticada pelo agressor, a gravidade das ameaças e a possibilidade de novas agressões. Segundo o Conselho Nacional de Justiça, a cada 45 segundos, uma mulher recebe a proteção judicial. O projeto tramita em caráter conclusivo e aguarda indicação de relator na Comissão de Defesa dos Direitos da Mulher. Em seguida, passará pela Comissão de Constituição e Justiça. Da Rádio Câmara de Brasília, Luiz Cláudio Canuto.
4: Franciane Baier, do Republicanos do Rio Grande do Sul, apoia projeto que destina 30% da arrecadação de apostas de cota fixa ao Fundo Nacional de Segurança Pública. A proposta também reserva, no mínimo, 30% do fundo para o combate à violência contra a mulher.
27: Franciane Baier informa que os recursos vão financiar ações como monitoramento eletrônico de agressores, patrulhas especializadas e casas de acolhimento. Para a deputada, a medida garante orçamento contínuo para interromper os ciclos de agressão às mulheres.
4: O projeto de lei quer proibir a nomeação ou contratação de pessoas condenadas por crimes sexuais contra crianças e adolescentes para cargos ou funções públicas. De autoria de Júnior Lourenço, do MDB do Maranhão, a medida valeria para órgãos públicos, empresas estatais e contratos de prestação de serviços.
27: A proposta determina ainda que a proibição só será aplicada após condenações definitivas. De acordo com Júnior Lourenço, a iniciativa reforça a proteção de crianças e adolescentes e a integridade da administração pública.
4: Misael Varela, do PSD de Minas Gerais, apoia a proposta de emenda à Constituição que reduz a maioridade penal de 18 para 16 anos. A mudança visa punir, com mais rigor, menores envolvidos em crimes hediondos e em casos de violência extrema contra pessoas e animais.
27: Misael Varela pondera que a responsabilização penal vai depender de laudo técnico que comprove a capacidade do jovem de entender a gravidade do ato. Para o deputado, a proposta evita a impunidade em casos de extrema violência.
4: Exigir vídeo monitoramento e punir a omissão de casos de agressão contra crianças e adolescentes em creches e escolas é a proposta de delegado Bruno Lima, do Podemos de São Paulo. O texto ainda impõe pena para os dirigentes que deixarem de notificar casos suspeitos.
27: Delegado Bruno Lima argumenta que crianças pequenas muitas vezes não conseguem relatar abusos, o que exige provas objetivas. O parlamentar pondera que as câmeras devem ficar restritas às áreas comuns, prevendo penas mais duras para maus tratos em creches.
4: André Fernandes, do PL do Ceará, apresentou o projeto que determina a queima completa como único método para destruir entorpecentes apreendidos e plantações ilícitas. Pela proposta, a destruição deve ser gravada em vídeo com registro de geolocalização.
27: Na avaliação de André Fernandes, métodos atuais como enterramento não garantem a destruição total dos materiais apreendidos. Para o deputado, a incineração evita que drogas e lavouras voltem ao mercado ilegal por falhas no descarte policial.
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7: Justiça.
4: deputados aprovaram um projeto que esclarece a atuação do Ministério Público em pedido de pensão alimentícia. A repórter Paula Bittar explica os detalhes.
5: A Comissão de Constituição e Justiça da Câmara aprovou uma proposta que inclui no Estatuto da Criança e do Adolescente uma regra autorizando o Ministério Público a pedir judicialmente pensão alimentícia em favor de crianças e adolescentes. Pela proposta, isso poderá ocorrer mesmo que os pais continuem exercendo seus direitos e deveres legais em relação ao filho, que a criança ou adolescente não esteja em situação de risco e que exista defensoria pública na comarca. O objetivo é transformar em texto legal um entendimento que já é adotado pelo Superior Tribunal de Justiça. A relatora na CCJ, deputada Maria Arraes, do PSB de Pernambuco, destacou que a proposta não traz uma inovação substancial, mas confere maior precisão ao texto legal ao incorporar orientação jurisprudencial já consolidada, promovendo segurança jurídica, uniformidade interpretativa e previsibilidade na atuação dos órgãos responsáveis pela tutela dos direitos infanto-juvenis. De acordo com o Estatuto da Criança e do Adolescente, o Ministério Público pode promover ações de alimentos em favor de crianças e adolescentes, mas a lei não explicita que essa atuação independe da situação familiar da criança ou adolescente, da existência de situação de risco ou da disponibilidade da Defensoria Pública. A autora do projeto, deputada Laura Carneiro, do PSD do Rio de Janeiro, explicou que parte da doutrina tem uma visão distorcida sobre o tema e seu objetivo foi deixar a regra bem clara.
6: O Ministério Público precisa poder pedir alimentos quando eles são de interesse do menor, quando as crianças estão em vulnerabilidade, quando as crianças precisam dessa ajuda do Estado. Na prática, o que a gente faz é colocar agilidade numa rede de proteção que é muito importante para as crianças. Porque a gente sabe que a justiça tem o seu próprio tempo, ela demora, mas a fome, essa, não tem tempo.
5: A proposta, que inclui no Estatuto da Criança e do Adolescente uma regra autorizando o Ministério Público a pedir judicialmente pensão alimentícia em favor de crianças e adolescentes, pode seguir agora para a análise do Senado, a menos que haja recurso para votação antes pelo plenário da Câmara. Da Rádio Câmara, de Brasília, Paula Bittar.
7: Ciência e tecnologia.
18: Aliel Machado, do PV do Paraná, defende a regulação e o combate ao abuso de poder de grandes empresas de tecnologia. Ele explica que a ideia é permitir que o governo federal imponha regras de transparência e evite privilégios para produtos das próprias plataformas.
4: Aliel Machado argumenta que o mercado digital exige uma área especial dentro do Conselho Administrativo de Defesa Econômica para proteger o direito do consumidor. Ele ressalta que as regras devem focar apenas nas chamadas Big Techs, garantindo mais espaço para pequenos concorrentes.
18: Dr. Ismael Alexandrino, do PSD de Goiás, quer estabelecer diretrizes mais rigorosas para a classificação indicativa de desenhos e animações digitais. A proposta obriga emissoras e serviços de streaming a barrar produções com cenas de violência, humilhação ou duplo sentido.
4: Dr. Ismael Alexandrino lembra que o uso indiscriminado de telas por bebês e crianças pequenas traz prejuízos ao desenvolvimento cognitivo e emocional. Ele defende que as plataformas de vídeo auditem seus catálogos sob pena de multas milionárias e suspensão da empresa.
18: Pastor Eurico, do PSDB de Pernambuco, cobra do governo explicações sobre denúncias de interferência na eleição do Conselho Regional dos Técnicos Industriais da Terceira Região. Ele quer saber se o Ministério da Ciência, Tecnologia e Inovação apoiou uma das chapas concorrentes em Pernambuco e na Paraíba.
4: Pastor Eurico pede detalhes sobre agendas, manifestações públicas e uso de recursos do Ministério em favor de candidatos. Segundo o parlamentar, denúncias apontam quebra dos princípios da impessoalidade, neutralidade, além de possível abuso de poder político.
7: Direitos Humanos.
18: Comissão aprova projeto que obriga as escolas a comunicarem suspeitas de trabalho infantil ao Conselho Tutelar. A reportagem é de Agui Pontes.
19: A Câmara dos Deputados debate fazer com que as escolas sejam obrigadas a comunicar ao Conselho Tutelar suspeitas de trabalho infantil. A proposta, apresentada pelo deputado Amon Mandel, do Republicanos do Amazonas, insere a mudança no Estatuto da Criança e do Adolescente. Segundo a proposta, já aprovada pela Comissão de Educação, A suspeita ou comprovação da prática de trabalho infantil precisa ser apontada pela instituição de ensino, especialmente se envolver uma criança de até 12 anos. A Constituição já prevê o contato da escola com o Conselho Tutelar, em caso de maus tratos ou faltas excessivas e injustificadas à escola. Segundo a relatora na comissão, deputada Franciane Baier, do Republicanos do Rio Grande do Sul, a escola é estratégica para dar esse primeiro alerta.
8: A escola é muitas vezes o primeiro lugar onde os sinais de exploração aparecem. E ao tornar essa obrigação expressa na lei, damos mais agilidade para que o Conselho Tutelar seja acionado e as medidas de proteção sejam tomadas o quanto antes.
19: A Constituição proíbe o trabalho para menores de 16 anos, salvo na condição de aprendiz, que o jovem pode desempenhar a partir dos 14 anos. Segundo um estudo recente do Fórum Nacional de Prevenção e Erradicação do Trabalho Infantil, 1 milhão e 650 mil crianças e adolescentes estão tendo sua força de trabalho explorada no Brasil. A proposta que prevê a denúncia do trabalho infantil pelas escolas ao Conselho Tutelar será analisada pela Comissão de Previdência, Assistência Social, Infância, Adolescência e Família. Da Rádio Câmara de Brasília, Agui Pontes.
17: Márcio Alvino, do PL de São Paulo, enaltece o trabalho da APAE, Associação de Pais e Amigos dos Excepcionais, na inclusão e na defesa dos direitos das pessoas com deficiência. Ele ressalta a atuação de profissionais, voluntários e famílias no apoio a milhões de brasileiros.
18: Márcio Alvino defende o fortalecimento das APAEs por meio de mais recursos e de políticas públicas voltadas às pessoas com deficiência. Vice-presidente da Frente Parlamentar em Defesa das APAEs, o deputado reafirma o compromisso de apoiar as instituições presentes em todo o país.
16: Educação.
17: O projeto de Geraldo Mendes, do União do Paraná, prevê o abono de até 3 dias de faltas escolares por mês para alunas com deficiência durante o período menstrual. A medida dispensa atestado médico, bastando a notificação da família à instituição de ensino.
18: Geraldo Mendes argumenta que dores intensas tornam a frequência escolar dolorosa para muitas adolescentes com deficiência. Para ele, a dispensa de laudo mensal evita filas desnecessárias nos postos de saúde e assegura o direito à educação sem reprovação por falta.
17: Fomentar o hábito da leitura e ampliar o financiamento de bibliotecas públicas é o objetivo de projeto de Amaro Neto, do PP do Espírito Santo. O texto permite que empresas e pessoas físicas usem deduções no imposto de renda para apoiar a compra de livros, feiras literárias e acervos digitais.
18: Amaro Neto argumenta que o país ainda enfrenta gargalos no acesso à literatura e na preservação de espaços culturais. Ele diz ainda que a proposta estimula a cooperação entre a iniciativa privada e o governo para modernizar estruturas de bibliotecas públicas do país.

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9: 22 horas e 14 minutos. Boa noite!

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6: 22:33.
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1: 7 minutos faltando para as 23 horas.

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4: Não se perca na hora, 23 horas e 3 minutos.

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2: 23 horas e 32 minutos.

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1: Meia-noite e dois.
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1: 1:04.

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0: 1:21.
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4: 1 hora e 32 minutos.

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2: 2:33.
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2: 3 horas e 3 minutos.

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2: 3 horas e 31 minutos.

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1: 4 horas e 1 minuto.

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3: Rádio Gazeta FM, 4 horas e 31 minutos.

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5: Tá na Gazeta, 5 horas e 1 minuto.
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1: Gazeta 92.9, 5 horas e 8 minutos.

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2: Tá na Gazeta, 5:30.
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0: Tá na Gazeta, 5h55. 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

0: Zezé de Camargo e Luciano, cantando pra gente aqui na sintonia do nosso Conectado, nesta manhã de sexta-feira, hoje dia 2 de outubro. Bom dia pra você na sintonia da Gazeta, esteja você onde estiver fazendo o que estiver fazendo, aquele abraço. Mandar um abraço pra nossa querida amiga Cristiane Silva de Oliveira, né? Cris também tá sempre de rádio ligado com a gente, mandou sua mensagem. Ô Cris, que essa sexta-feira seja maravilhosa pra ti também, tudo de bom, obrigado pelo carinho e pela companhia, viu? Gente, agora são 6 horas da manhã com 14 minutos, 8 graus é a temperatura. Bora falar da previsão do tempo, como é que fica para hoje e para o final de semana aqui para Carazinho e para toda a nossa grande região.
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0: Olha, gente, temperatura na casa dos 8 graus. Para você que vai sair para o trabalho, sair daqui a pouquinho, pode reforçar o casaco, tá bem mais fresquinho hoje, né? E olha, gente, a nível de estado, a Defesa Civil fez um alerta para a elevação de rios e risco de temporais no estado. O rio Uruguai pode atingir a limiar de inundação entre Tiradentes do Sul e também a região de São Borja, né? Esse alerta foi feito ontem pela Defesa Civil. A previsão considera os efeitos das chuvas registradas nos últimos dias e também as precipitações que estão previstas aí para o próximo período. Para hoje, sexta-feira, no território gaúcho, a tendência é de predominância do sol nesta sexta-feira em praticamente todo o estado, né? Mas nós vamos ter bastante nebulosidade. Vai ser um dia de nuvens, né? Uma massa de ar frio atua sobre o território gaúcho e provoca um amanhecer com temperaturas mais baixas, aí até fora do padrão para o mês de outubro, né? Várias cidades do Rio Grande do

0: Mas não acho que vai subir muito não, porque a temperatura para essa sexta-feira aqui para nossa cidade de Carazinho, a princípio não deve passar aí da casa dos 19, talvez 20 graus de máxima. Aproveita se você tem faxina aí por casa para fazer, quer lavar uma roupa, aproveita porque hoje o tempo vai ser bom, apesar do sol não aparecer com tanta intensidade, vai aparecer sempre entre nuvens hoje, não chove, tá? O tempo se mantém firme, mas amanhã, sábado, essa condição já começa a mudar. Embora para amanhã, sábado, talvez a gente escape na maior parte do dia com tempo firme, já tem pancadas de chuva previsto aí para o período da tarde para a noite, tá? Então amanhã, à tardinha no máximo, a chuva já deve começar a chegar aqui para Carazinho, para os municípios da nossa grande região. A temperatura amanhã de manhã na casa dos 10 graus, a máxima que está prevista na casa dos 26, ou seja, amanhã a temperatura já começa a subir de novo no período da tarde, tá? E como eu falei, no período da tarde, embora pouca, já tem uma possibilidade de uma pancada rápida de chuva. Agora tem chuva num volume maior previsto para o domingo. Domingo, aliás, é o dia das eleições, né? Vai se organizando já com seu título eleitoral, dá uma procurada no documento. Domingo tem chuva prevista, cerca de 30 a 35 milímetros é a projeção de chuva. Chuva já de manhã. A tendência é que seja um domingo chuvoso, com chuvas manhã, tarde e à noite, tá? E a temperatura varia no domingo entre a mínima de 14 e a máxima que chega aos 22. Então, apesar da chuva, a temperatura vai estar agradável no domingo, não vai estar frio. Na segunda-feira e também na terça-feira, esta instabilidade ela permanece. Aliás, gente, embora o volume de chuva na segunda, terça e quarta-feira ele seja pouco, algumas pequenas pancadas, né? Nós temos aí chuva pelo menos no mapa desenhado até o domingo da próxima semana. Então a chuva começa no final de semana agora e se estende durante a semana inteira. Mas como eu falei, o volume que tem indicado para segunda, para terça e para quarta-feira ele é pequeno, apenas algumas pancadas rápidas, mas tem um volume pesado previsto para metade da próxima semana, de quinta-feira em diante, para você ter uma ideia, são mais de 100 milímetros de chuva que estão aí projetados para a nossa região novamente, tá bom? É a previsão do tempo aqui para Carazinho e para os municípios do entorno. Neste momento, temperatura está na casa dos 8 graus. Bom dia para você na sintonia da Gazeta que se liga no Conectado.
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0: Bom dia especial também para os amigos agricultores, né? Pessoal de Carazinho e também da região que nos acompanha aqui na programação dos 92.9 da Gazeta. Nosso muito obrigado pela audiência. Olha, gente, nos produtos agrícolas, nós temos o preço da soja por ser negociada nesta sexta-feira no preço médio da região de R$ 140. O preço do milho é de R$ 61 e do trigo PH a partir de R$ 78 no valor de R$ 75. Portanto, nos preços agrícolas da nossa região, preço do soja R$ 140, preço do milho R$ 61 e do trigo PH a partir de R$ 78 no valor de R$ 75. São os preços dos produtos agrícolas. Quanto aos indicadores econômicos, ontem o dólar fechou em alta de 0,89. A moeda americana ontem foi negociada entre a mínima de 5,17, chegou a bater pico de 5,23 e por fim fechou o mercado ontem a 5,22. Portanto, 5,22 é o preço da abertura das negociações da moeda americana para esta sexta-feira aqui para Carazinho, aliás, para o Brasil, né? Portanto, 5,22 é o preço do dólar para esta sexta-feira na comparação com o real. São 6h19. Bom dia para você na sintonia da Gazeta. Vem com a gente na programação do Conectado, te fazendo companhia até as 9 horas da manhã. E a partir de hoje, pelo menos no primeiro turno das eleições, sem o horário político obrigatório, já que o último dia do horário político obrigatório no rádio e na TV foi ontem, né? Bora de som aqui na programação do nosso Conectado. Na Gazeta, Guilherme e Santiago cantam pra gente. Indaíba, bom dia pra você.

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1: Chitãozinho e Chororó cantando presente aqui na sintonia do nosso Conectado. Gente, agora são 6 horas da manhã com 26 minutos, 6:26. Temperatura está na marca dos 8 graus. Bom dia para Dona Francisca. Dona Francisca aqui do bairro Sandri. Também está na sintonia sempre com a gente aqui na programação. Passando para desejar uma abençoada sexta-feira para todo mundo que está na escuta. Ô, Dona Francisca, para a senhora também, que essa sexta-feira seja maravilhosa e cheia de coisas boas, né? Obrigado pelo carinho e pela companhia. Bom dia também para o seu Arlindo D'Agostinho, também está sempre de rádio ligado, conectado com a gente. Alô, seu Arlindo, bom dia para o senhor também, uma excelente sexta-feira e tudo de bom, viu? Gente, agora são 6 horas da manhã com 27 minutos e morreu ontem o piloto e youtuber Lito Souza, aos 59 anos de idade. Lito Souza, ele ficou famoso nos últimos anos aí na internet por ser youtuber que falava sobre a questão aí dos principais acidentes aéreos, né, explicando com detalhes o que aconteceu em cada episódio. Ele tinha um dos maiores canais sobre aviação na internet. Joselito Geraldo de Souza, conhecido como Lito Souza, morreu aos 59 anos de idade ontem por complicações da doença Creutzfeldt-Jakob, que é uma rara condição neurológica que compromete o funcionamento do cérebro. Nos últimos anos, Lito se tornou conhecido na internet pela divulgação de informações sobre aviação. Mecânico de aeronaves e piloto, ele se transformou na década passada, né, como profissional de um canal de YouTube que ajudou a aproximar o universo de aviões do público em geral, explicando com detalhes, né, as questões mecânicas dos aviões e principalmente, como eu comentei, sobre o que explicava, né, os principais acidentes aéreos pelo mundo. Agora são 6 horas da manhã com 28 minutos, 6:28, temperatura no momento está na marca dos 8 graus. Bom dia para você que se liga com a gente aqui na programação. Por falar em Lito Souza, que era profissional da área de aviação, a Petrobras anunciou um reajuste no preço médio do querosene de aviação na ordem de 11,76%. Possivelmente isso vai ter reflexo também no preço das passagens de aviões, né? A Petrobras reajustou o preço do querosene da aviação em 11,76% em média nas refinarias da companhia. O novo valor entra em vigor já desde ontem. O querosene de aviação, utilizado por aviões e helicópteros, tem preço médio de combustível que passou de R$ 5,58 por litro em setembro para R$ 6,24 por litro agora em outubro. A relação de preços em cada refinaria está disponível no site da Petrobras, previsto em contrato. O preço de combustível vendido às distribuidoras é reajustado sempre no dia 1º de cada mês. A Petrobras tem atribuído a alta também no querosene de aviação nos últimos meses à guerra no Oriente Médio, que refletiu em problemas na logística da indústria do petróleo e dos seus derivados. O preço médio atual é 74% maior do que no dia 1º de março, que era de R$ 3,59 por litro, no dia seguinte aos ataques dos militares e o confronto entre Estados Unidos e Israel e Irã. Agora são 6 horas da manhã com 30 minutos, 6:30. Bom dia para você na sintonia do nosso Conectado. Vem com a gente, nós vamos juntos. 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E você também é sempre muito bem-vindo através do nosso WhatsApp para você mandar o teu alô, deixar teu recado e fazer parte com a gente aqui na programação do nosso Conectado nesta manhã de sexta-feira. Gente, já se passaram 275 dias deste deste ano. Faltam 90 dias apenas para fecharmos a régua, né, de 2026. Agora são 6 horas da manhã com 31 minutos, 6:31. Bom dia para você na sintonia da Gazeta. 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Bora de som aqui na programação do nosso Conectado, trazendo agora o embalo com Jorge e Matheus. E o coração calejado. Bom dia para vocês, 6:31.

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3: No ar mais um Cine Drops, e se você curte crime, ação, humor ácido e personagens que parecem sempre estar tramando alguma coisa, a dica é a série Magnatas do Crime. A série, criada por Guy Ritchie, acompanha Ed Horniman, um aristocrata britânico que herda a propriedade da família e descobre que, debaixo daquele mundo de luxo, existe um gigantesco império criminoso. Na segunda temporada, Ed já está mais confortável nesse universo e decide expandir os negócios enquanto novas alianças rivais e problemas aparecem pelo caminho. Segunda temporada estreou nesse mês de setembro. Está completa na Netflix. Dica pra você maratonar a série Magnatas do Crime. É o Cine Drops que volta a qualquer momento com mais dicas pra você.
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4: Para informar, te divertir, fazer companhia o dia inteiro, aqui Gazeta, ligada em você, como você se liga nela. Vem com a vida, naquele esquema nós vamos juntos, feliz e contente com Deus à frente, sempre, sempre para mais uma manhã, por aqui o nosso Conectado com Música e Informação. Bom dia para o Ezequiel, aqui do bairro Santo Antônio. Claro, Ezequiel, tá concorrendo sim ao sorteio dos copos Stanley por conta da Planalto Ótica e Joalheria, que nesta sexta-feira vai sortear para os nossos ouvintes aqui na Gazeta dois copos Stanley personalizados. Boa sorte, Ezequiel, um abraço para o amigo. Bom dia também para o nosso amigo seu Ernesto Silvano Rônio, seu Ernesto e a família estão sempre na sintonia aqui do Conectado, né? Aqui no bairro Oriental. Diz que tá tomando seu chimarrão na companhia da família e sempre na sintonia da Gazeta. Alô, seu Ernesto, obrigado pelo carinho e pela companhia. Uma excelente manhã sexta-feira. Forte abraço pro senhor e também para toda a família. Bom começo de final de semana, viu? Bom dia também para o Ademir Cristiano dos Santos. O Ademir também tá ligado aqui na programação. Claro, Ademir, tá concorrendo sim aí aos prêmios de hoje aqui na programação da Gazeta. Forte abraço e boa sorte. Agora são 6h42, bom dia também para Maria Eduarda, também tá ligada com a gente, claro, também concorrendo aos sorteios, né, Maria Eduarda? Um abração para você também, uma excelente manhã. E olha, gente, a Mega Sena mais uma vez acumulou e deve pagar R$82 milhões. Os números sorteados ontem foram 8, 10, 30, 38, 50 e 53. 47 apostas acertaram as 5 dezenas e, nesse caso, cada uma leva pouco mais de R$ 49.500. Outras 3.642 apostas acertaram 4 dezenas e, nesse caso, cada uma recebe pouco mais de R$ 1.053. O próximo sorteio da Mega vai acontecer no sábado, né? Às 9 horas da noite. As apostas podem ser feitas até às 10 horas. Foi antecipado em virtude das eleições do do domingo. Agora a gente são 6h43, 6h43, temperatura tá batendo na casa dos 8 graus. Bom dia para você na sintonia da Gazeta. Vem com a gente até as 9. Música e informação para você. Bruno Marrone, então pode ir, bom dia.

Leonardo cantando pra gente aqui na Sintonia da Gazeta. Agora faltando 10 minutos para as 7 horas da manhã. Bom dia pra você na Sintonia do nosso Conectado. Bom dia pra Dona Maria Cleide da Silva. Dona Maria Cleide também tá ligada com a gente. Claro, Dona Maria, concorrendo sim a expresentar-se 2 copos Stanley, personalizado por conta da Planalto Ótica e Joalheria. Boa sorte pra senhora também. Bom dia pro seu José, né? Seu José Ladinor também tá na companhia, tá tomando um chimarrão na companhia da sua filha Margarida e também da esposa Dona Fátima, né? Claro, também concorrendo com a gente a esse presentaço da Planalto Ótica. Forte abraço aí pra toda a família, nosso muito obrigado pelo carinho e pela companhia, viu? Gente, agora são 6 da manhã com 50 minutos, quero dar uma orientação aí pro amigo motorista, né? Pessoa que usa a BR-386, principalmente no trecho perto de Soledade, sabe que esse trecho ali, a partir de Tiúgo, Ibirapuitã, Soledade, está bem conturbado, né, para passar nesses últimos tempos. Inclusive, aumentou bastante o deslocamento em virtude dos pare-siga, né, e também da sinalização com cones que vinha sendo feita, né? Mas a partir de hoje, a CCR Via Sul informa que os motoristas poderão transitar pela nova pista principal da 386 no trecho da duplicação implantada em Soledade, entre o quilômetro 245 e 247. São pouco mais de 2 quilômetros desse trecho que estava, digamos assim, afogando bastante o trânsito, né? A partir de hoje, a mudança ocorre para te localizar perto ali do Stock Center em Soledade até o posto Dona Adélia, tá? O fluxo de veículos vem operando de forma provisória pela via marginal norte-sul desde então, e a partir de hoje, a concessionária então libera o fluxo normal na 386 nesse ponto aí de cerca de 2 quilômetros perto do perímetro urbano de Soledade. A orientação para os motoristas é que o pessoal redobre a atenção ao circular pelo local, respeitando então a sinalização que foi implantada, né, e os limites de velocidade estabelecidos no período de adaptação aí à nova configuração viária, tá bom? Então, para você que está acostumado a fazer esse trecho, para você que porventura não está tão acostumado, faz só de vez em quando, né, saiba que tem essas obras em andamento e a partir de hoje o pessoal libera o fluxo, né? Mas sempre tem aquele pessoal que acaba aí, às vezes, se confundindo pela sinalização, que de certa forma confunde mesmo, né? Até pelo volume de sinalização que se tem, né? E cones, coisa e tal, às vezes a gente não identifica exatamente aonde tem o caminho para seguir. Então, fique atento nesse trecho aí de Soledade, mas as pistas em si, mais de 2 quilômetros, estavam, digamos assim, o mais conturbado ali perto do perímetro urbano de Soledade, acaba sendo liberado a partir de hoje, tá bom? Agora são 6 horas da manhã com 52 minutos, 6 com 52. Bom dia para você na Sintonia da Gazeta. Vem com a gente no Conectado. 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Gente, agora são 6 horas da manhã com 54 minutos, 6 com 54, uma excepcional manhã de sexta-feira para todo mundo, e vamos de mais som aqui na programação. Quer lembrar com Jair Rodrigues, Chitãozinho e Chororó, Majestade do Sabiá, bom dia!

0: Zé Neto e Cristiano, cantando pra gente aqui na sintonia do nosso Conectado na Cama que eu paguei. 7 da manhã agora com 1 minuto, temperatura tá na casa dos 8 graus e aqui na programação da sua Rádio Gazeta tá chegando agora a participação do padre Matheus Daniele para trazer pra gente a sua mensagem de amor, de fé e de reflexão nesse comecinho de manhã. A participação do padre Matheus Daniele aqui na programação dos 92.9 da sua Rádio Gazeta tem sempre o oferecimento de Eugênio Relojoeiro. 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
2: Olá, ouvintes, galerinha da 92.9, sexta-feira, dia 2 de outubro, dia dos anjos da guarda. Então, se 29 foi a festa dos arcanjos, agora nós estamos celebrando o dia dos santos anjos. E com certeza nós damos muito trabalho para os nossos anjinhos, né? Que eles sofrem. Olha que a gente faz alguma travessura. E na mão de Deus, com os nossos anjinhos, nós queremos rezar a palavra do Evangelho de hoje. Naquela hora, os discípulos aproximaram-se de Jesus e perguntaram: quem é o maior no reino dos céus? Jesus chamou uma criança, colocou-a no meio deles e disse: em verdade vos digo, se não vos tornardes como uma criança, não entrareis no reino dos céus. Então, de novo, hoje, essa semana, já é segunda vez que o Evangelho, Jesus compara o reino aos pequeninos, às crianças. E quando a gente recorda o desenho do anjo da guarda, é o anjo de Deus cuidando das crianças, né? E a primeira oração que a gente aprende de criança é o anjinho da guarda. Então, invocando, né, a proteção do anjinho sobre todos nós e também sobre o nosso país, já que estamos às vésperas de um processo eleitoral, a democracia, que tenhamos a proteção dos anjos de Deus. Santo anjo do Senhor, meu zeloso e guardador, se a ti me confiou a piedade divina, sempre me rege, me guarde, me governe, me ilumine. Amém! Good vibes e good bênçãos, em nome do Pai, do Filho, do Espírito Santo. Amém.

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número 1 do teu coração, porque essa é nossa, essa é de Carazinho e com você até as 9 horas da manhã, por aqui nos 92.9, é o Conectado te fazendo companhia com música e informação. Eu sou o Alessandro Tavares, mas numa boa você pode me chamar de amigo e é naquele esquema, feliz e contente com Deus à frente, sempre, sempre que nós vamos juntos até as 9 horas da manhã tocando música e informação pra você. Bom dia pra você que tá por casa, tomando o teu café da manhã, tomando o teu mate nas primeiras horas do dia, na sintonia do Conectado aqui na programação da Gazeta. Nosso muito obrigado pela sua companhia. Bom dia, todo especial também para o amigo trabalhador, o pessoal que está se preparando para ir para o trabalho daqui a pouquinho, ou para você que já está no seu local de trabalho. Boa jornada, bom trabalho, boas vendas, bons negócios. Que esta sexta-feira seja maravilhosa e produtiva para cada um de nós. E um bom dia todo especial também para o amigo motorista, porque tem muita gente que nos dá carona pelas ruas da cidade, pelas estradas da região, nesse comecinho de manhã. Bom dia para todo mundo que nos dá o prazer da companhia, esteja você aonde estiver, fazendo o que estiver fazendo, aquele abraço. Vem com a gente até as 9 horas da manhã na programação da Gazeta e hoje, sexta-feira, tem presente para você que se liga conosco aqui na programação dos 92.9. Rádio Gazeta hoje com a Planalto Ótica e Joalheria, sorteando 2 copos Stanley da Planalto Ótica e Joalheria personalizados. Bora colocar o teu nome nesse sorteio também? Manda aí a tua mensagem pro WhatsApp Gazeta, que é o 99183-6300 para concorrer com a gente, tá certo? Gente, já falava mais cedo aqui na programação sobre a previsão do tempo. Para hoje, a previsão do tempo no estado é de tempo bom, tempo firme, embora uma massa de ar frio ainda predomina no estado. Para você ter uma ideia, nós estamos com a temperatura em 8 graus aqui em Carazinho no momento, mas nós temos cidades que despertaram com a temperatura na casa dos 3, 4 graus nesta manhã de sexta-feira. Agora, já falei também que se você quer dar uma faxinada aí por casa, lavar roupa, aproveita o dia de hoje, porque amanhã a chuva retorna, viu gente? Amanhã, embora a probabilidade de pancadas de chuva ela ainda seja pequena, já tem uma pancada de chuva prevista para sábado, principalmente para o final da tarde, comecinho da noite, e essa chuva se intensifica no domingo, viu gente? A previsão para hoje, em relação à temperatura, é de que chegue aí aos 22, 23 graus a temperatura nessa sexta-feira, e aí para o domingo, gente, amanhã também semelhante ao dia de hoje, temperatura para amanhã na casa dos 10 graus, máxima que chega também aos 24, só que aí no domingo a chuva retorna e deve permanecer pela nossa região, pelo menos até o outro domingo, então tem uma semana inteira de chuva, né? Um volume menor na segunda, na terça e na quarta-feira, mas a chuva se intensifica de novo a partir da próxima quinta-feira, tá bom? Quinta, sexta, tem chuva pesada novamente prevista para a nossa região nessa semana que se desenha como chuvosa. Claro que o mapa pode mudar, né? Mas a sinalização, pelo menos por enquanto, é esta. Agora são 7 horas da manhã com 10 minutos. 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
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Gente, agora são 7 horas da manhã com 12 minutos. Bora dar mais um giro pelo nosso WhatsApp aqui na programação. Bom dia para o amigo Rudimar Moraes. O Rudimar, lá no bairro Princesa, também tá sempre na companhia, passando para desejar um ótimo final de semana para todo mundo que tá na escuta. Pro senhor também, seu Rudimar. Forte abraço pro amigo e para toda a turma aí na Princesa, de rádio ligado com a gente aqui na programação. Bom dia pro Gerson. Gerson também aqui no bairro Santo Antônio, também passando para desejar um bom final de semana para todo mundo. Pro senhor também, Gerson, forte abraço, uma excelente manhã. Bom dia pro Júnior Balgrats, também tá sempre ligado com a gente, né, Júnior? Um abraço pro amigo, uma excelente manhã. Bom dia pro Bruno Michel, o Bruno também tá na companhia, claro, Bruno, concorrendo sim aos sorteios. Boa sorte, boa sexta-feira, bom começo de final de semana. Aline também tá na sintonia, claro, concorrendo com a gente. Aí se presentaço da Planalto Ótica e Joalheria, tem dois copos Stanley personalizado, passando para desejar um bom final de semana para todo mundo da audiência. Para você também, Aline, tudo de bom. Bom dia para Carla Prudente, a Carla também está na companhia, deixando um abração para todo mundo que está na audiência e, claro, participando também nos sorteios. Boa sorte para ti também, Carla, tudo de bom. Bom dia para Marli, a Marli Gonçalves também está na companhia, lá no bairro Planalto, né, Marli? Um abração para a senhora, tudo de bom. Claro, também concorrendo com a gente aos prêmios aqui na programação. Bom dia para Jéssica também, está na companhia, né? Ela e os filhos também estão sempre de rede ligado com a gente. Obrigado pelo carinho, pela audiência de vocês. Uma excelente manhã. Bom dia também para o Ayrton Francisco Grebinha e Honesty Books. Eu sou aí na Ouro Preto, também na sintonia do Conectado. Valeu pela audiência. Forte abraço, claro, também participando dos sorteios aqui na programação. Bom dia também para nossa querida amiga, a dona Cleci Oliveira, pessoal aqui no bairro Santo Antônio, sempre na companhia da dona Cleci. Beijão para a senhora também. Um excelente final de semana. Tá assim concorrendo aos prêmios. Agora são 7h14, bora de som aqui na programação, já já eu te falo, segurança pública.

Grande Gerson, marcando presença aqui na sintonia da sua Rádio Gazeta, Zé Trovão. Agora são 7 horas da manhã com 21 minutos, 7 com 21. A temperatura aqui no centro de Carazinho está na marca dos 8 graus. Bom dia para você na sintonia do nosso Conectado. Vem com a gente até as 9, música e informação para você. 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

0: 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Mandar um abraço e também agradecer o carinho e a companhia da Cirlei. A Cirlei também está sempre de rádio ligado com a gente, também concorrendo, né, aos copos Stanley da Planalto Ótica e Joalheria, personalizados por conta da Planalto. Alto para o sorteio dos nossos ouvintes nessa sexta-feira. Bora colocar o teu nome no sorteio também? Manda daí a tua mensagem com o WhatsApp para a Gazeta e concorre com a gente. Bom dia para Maria Eduarda, também está ligada com a gente aqui na programação, também concorrendo aos sorteios da Planalto. Boa sorte, Maria Eduarda. Uma excelente manhã de sexta-feira. Agora são 7 horas da manhã com 22 minutos. Vamos falando dos fatos agora da área de segurança pública. Ontem até o pessoal nos informou aqui na redação se haveria uma ação da Polícia Federal aqui na cidade de Carazinho. Até em diante dessa informação, contatei ontem o pessoal da Polícia Federal e o pessoal da Delegacia de Passo Fundo informou que não tinha conhecimento de operações aqui na nossa cidade de Carazinho, tá bom? A gente fez um novo contato também com o pessoal da Assessoria de Comunicação da Polícia Federal no estado para saber se de repente alguma outra delegacia não tivesse alguma ação por aqui, mas até então não tivemos a informação. Se confirmar, a gente repassa assim a informação para o nosso ouvinte, tá bom? Agora são 7 horas da manhã com 23 minutos, 7:23, temperatura na marca dos 8 graus aqui por Carazinho. Por falar em Polícia Rodoviária, pessoal da Polícia Rodoviária Federal de Cruz Alta, durante essa noite que passou, apreendeu com a Polícia Civil 3 quilos de cocaína. A abordagem foi feita já em Santa Maria, né? Por volta das 8 horas da noite, numa ação conjunta da Polícia Rodoviária Federal com a Polícia Civil, prendeu um traficante, apreendeu cerca de 3 quilos de cocaína. A abordagem aconteceu na BR-158, já em Santa Maria. Segundo a Polícia Rodoviária Federal, o pessoal da polícia recebeu informações da Polícia Civil de que os policiais deveriam abordar um veículo suspeito, um Renault Kwid, emplacado em da Maria, que possivelmente estaria trazendo drogas. E ao realizar a fiscalização do automóvel, os policiais então localizaram mais de 3 quilos de cocaína em uma mochila que se encontrava no banco do passageiro. O motorista, de 32 anos de idade, que é da capital do estado, possui antecedentes policiais por tráfico de drogas e estelionato. Ele informou aos policiais que pegou os entorpecentes em Cruz Alta e que levaria para Santa Maria. O homem foi preso e encaminhado para a Polícia Civil, que agora segue as investigações. Pela região também, nós tivemos apreensões de drogas feitas também pela polícia numa ação ontem na cidade vizinha de Passo Fundo. Foram cerca de 20 quilos de drogas que foram encontrados pelos policiais. Foi na manhã de ontem que 4 pessoas acabaram sendo presas numa ação do 3º BP Choque. Em Passo Fundo, essa ocorrência teve apreensão de quase 21 quilos de maconha, além de cocaína, haxixe, arma de fogo, munições e material balístico. Segundo as informações, as guarnições realizavam patrulhamento motorizado quando receberam informações no disco de denúncia sobre um possível ponto de comercialização de drogas. No local, os policiais visualizaram um indivíduo segurando um material com características semelhantes a um tablete de entorpecente e um volume na cintura. Durante a abordagem, foram localizadas as drogas, munições e um revólver calibre 32. Após a prisão, um dos envolvidos informou a existência de mais entorpecentes em outro endereço, também no mesmo bairro onde a abordagem acontecia. No local indicado, os policiais encontraram uma mala contendo diversos tabletes de maconha e o material de proteção balística. Ao todo, foram apreendidos mais de 20 quilos e 800 gramas de maconha, 24 porções de cocaína e 20 gramas também de haxixe, com 100 gramas de outros materiais que agora vão passar por uma análise laboratorial também. E uma outra ação, de certa forma curiosa, da Polícia Rodoviária Federal, ontem de manhã, a Polícia Rodoviária Federal aqui de Passo Fundo apreendeu um veículo clonado durante a abordagem, que já aconteceu já perto do perímetro urbano de Passo Fundo. Segundo as informações, o veículo já vinha sendo monitorado pelo setor de inteligência da Polícia Rodoviária após ser identificado circulando em estradas aqui da nossa região. E a partir das informações levantadas, alertadas, os policiais localizaram o automóvel em Passo Fundo e realizaram a abordagem. A caminhonete pertence a uma empresa de transportes que tem sede em Passo Fundo. O veículo original havia se envolvido num acidente de trânsito, sofrido grandes danos, né? Mas após ser restaurado pela empresa, a identificação original do automóvel havia sido baixada, engasgando aquele acidente que teve danos de grande monta, né? E depois a placa então de outra caminhonete foi alocada e por isso o veículo acabou sendo apreendido porque foi restaurado de forma que não devia. Agora são 7 horas da manhã com 26 minutos, 7:26. Bom dia para você na sintonia da Gazeta, aqui no nosso Conectado. Bom dia para o Thales, também está na sintonia aqui da programação. Valeu pela companhia, Thales, forte abraço, claro, está concorrendo sim aos sorteios, boa sorte. Bom dia para o Vinícius, também está na companhia. Obrigado pelo carinho, pela audiência da Marli, pessoal aí no bairro Princesa, também na sintonia da Gazeta. Valeu, boa sorte, claro, está no sorteio sim, uma excelente manhã. Agora, gente, são 7 da manhã com 27 minutos.
1: Olá, meu nome é Henrique Kisma e eu queria que vocês colocassem Menos é Mais e também participar do sorteio. E se puderem colocar minha irmã Isabela Kisma e minha mãe Jéssica Kisma, eu agradeço.
0: Tá bom, meu querido. Um abraço e boa sorte. Tudo de bom.

0: indústria musical. Sua companhia de Bem com a Vida para mais uma manhã, por aqui o nosso Conectado te fazendo companhia, sempre num oferecimento também, gente, da Madeireira Pilger. 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Mandar um abraço para a turma aí da Escola Ernesta Nunes, né? Pessoal da Ernesta Nunes, tá lembrando que o estado está abrindo a partir de hoje, dia 2, né, até o dia 6 de novembro, as inscrições para os cursos na modalidade integral, né, e a escola aqui, Ernesta Nunes, oferece o curso de desenvolvimento de sistemas, tá? Então, para o pessoal que tem interesse, já pode procurar o site do governo do estado, no escolas.rs.gov/matrículas, para fazer a sua matrícula no curso de desenvolvimento de sistemas na modalidade curso técnico integrado na escola Ernesta Nunes. Portanto, as modalidades do ensino técnico, modalidade integral, do curso regular, médio noturno, né? Já abertas a partir de hoje, o pessoal tem interesse, pode contatar a escola para mais informações ou então através do site, tá bom? Um abraço para todo mundo da escola Ernesta Nunes. Agora são 7h36, 7h36, temperatura batendo na casa dos 8 graus nessa manhã fria, né, de sexta-feira aqui por Carazinho. 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Agora são 7h37 e olha, as mulheres vítimas de violência doméstica que conseguiram na justiça medida protetiva de afastamento do trabalho vão receber o benefício pago via INSS a partir de então. O parecer que garante o afastamento remunerado elaborado pela Advocacia Geral da União foi assinado ontem. Em nota, a Secretaria de Comunicação Social da Presidência informou que o documento incorpora as regras da Administração Pública Federal, decisão do Supremo Tribunal Federal que estabeleceu que quando a Justiça determinar o afastamento de uma mulher do seu local de trabalho como medida protetiva, com base na Lei Maria da Penha, a trabalhadora deve continuar recebendo renda durante o período, que pode chegar a 6 meses. O entendimento do STF abrange as seguranças no regime geral da Previdência Social e também prevê a proteção de natureza existencial para mulheres sem vínculo previdenciário, informou a pasta. Agora são 7h38, 7h38, bom dia para você na sintonia da Gazeta. Vem com a gente até as 9h, trazendo música e informação para você.
1: Bom dia, Alessandro.
0: Bom dia.
1: Eu sou o Hildo da Sommer. Eu gostaria de participar do brinde da Planalto hoje e desejar a vocês um dia abençoado.
0: Tá certo, amém, que assim seja. Tá participando sim dos brindes da Planalto. Hoje a Planalto Ótica e Joalheria está proporcionando para os nossos ouvintes 2 copos Stanley, inclusive personalizados por conta da Planalto. Bom dia para a Ana Cláudia Lovizeto, o pessoal também ligado com a gente lá em Saldanha Marinho. Obrigado pelo carinho e pela companhia, ela e as filhas, a Isadora e também a Daniele. E também o esposo Jefferson, né? Valeu pela companhia de toda a família. Excelente sexta-feira para vocês. Valeu pela audiência e, claro, boa sorte. Norte. Bom dia para a Dayana Carpes, também está na sintonia aqui da Gazeta. Valeu pela companhia, Dayane, tudo de bom? Bom dia, um abraço para o pessoal que está na sintonia do nosso Conectado. O pessoal está informando sobre um acidente agora no trevo do avião. Já a gente busca informações, tá bom? Obrigado por avisar. Bom dia para Sol, também na sintonia da Gazeta. Alô, Sol, beijão para você, uma excelente manhã de sexta-feira. Bom dia para o pessoal que também está na companhia, o Luciano Gerlach. Valeu pela audiência, Luciano. Forte abraço, uma excelente manhã. Vamos de mais som aqui na programação? Rick Renner cantam pra gente. Ela é demais. Bom dia, excelente sexta-feira para todo mundo.

som do Panda aqui na sintonia do nosso Conectado. Que vem com a vida com você em mais uma manhã por aqui. 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Domingo tem eleições, gente. Se você ainda não se organizou, aí dá uma olhadinha no teu título, no teu local de votação, né? A orientação também da Justiça Eleitoral e do cartório eleitoral, que o pessoal leve a colinha pro próximo domingo, porque são 6 votos, né? Deputado federal, deputado estadual, 2 votos para senador, também o voto de governo do estado e voto de presidência, né? Para você ter uma ideia, são vários números. Para deputado estadual são 5 números, para deputado federal são 4 números, para senador são 3 números nas duas escolhas, né? E também aí os 2 números para governador e 2 números para presidência da República. Então, para o pessoal não se confundir com tanto número e com tanta opção, né? A orientação da Justiça Eleitoral é de levar a colinha. Se você, porventura, ainda não escolheu o seu candidato e não sabe quais são eles, tem lá a busca no Divulga Cande 2026, que lá está discriminado quais são todos os candidatos, partido por partido, e o número de cada um nessas eleições, tá bom? Gente, agora são 7:49, 7:49, a temperatura no momento batendo na casa dos 8 graus. Bom dia para você na sintonia da Gazeta, no nosso Conectado. 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Gente, agora faltando 10 minutos para as 8 horas da manhã, a temperatura está na casa dos 8 graus. 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Agora são 7:52, 7:52, temperatura está batendo na casa dos 8 graus. Mandar um abraço e também agradecer a sintonia e audiência. Pessoal é no bairro Princesa, né? Nosso amigo Arley também está na sintonia. Claro, Arley, está concorrendo sim aos sorteios. Boa sorte para mim, uma excelente manhã. Bom dia para dona Ivonete, a Ivonete Zanetti, também aqui no centro de Carazinho, na sintonia do Conectado. Valeu, valeu pelo carinho e pela audiência. Uma excelente manhã. Bom dia também para o pessoal aqui em Santo Antônio do Planalto, ligados com a gente, né? Valeu pela companhia, tudo de bom, né? Um abraço também para a Maria Zaida, também ligada com a gente aqui na programação. Alô, Maria, abração para a senhora, tudo de bom. Bom dia para o pessoal no bairro Glória, também aqui na companhia do nosso Conectado. Valeu, valeu pela companhia da Liara, também está na sintonia do Conectado, também concorrendo com a gente aos presentes desta sexta-feira da Planalto Ótica e Joalheria. Bom dia para Neila Beckman, aqui no bairro Santo Antônio
Antônio também está na sintonia dos 92.9. Valeu pela audiência. Bom dia também para Tarci Lima. Claro, Tarci está participando sim dos sorteios, passando para desejar uma abençoada sexta-feira para todo mundo que está na audiência. Para você também, Tarci, que essa sexta-feira seja maravilhosa e cheia de coisas boas. Bom dia também para a dona Terezinha da Mota, lá do bairro Glória, também ligada conosco e concorrendo, né, aos sorteios da Planalto Ótica e Joalheria. Boa sorte, uma excelente manhã. Olha, gente, outubro vai ter bandeira verde na questão da energia elétrica. O mês de outubro começa com custo extra menor na conta de energia dos consumidores. A Agência Nacional de Energia Elétrica, ANEEL, confirmou que a bandeira tarifária vai ser verde neste mês. Com o início da transição entre o período seco para o período mais úmido, né, principalmente na região mais ao norte do país e também na região nordeste, as principais bacias hidrográficas do país, houve aumento do volume das chuvas, principalmente também agora na região sul e sudeste, o que já contribuiu para acionar mais a questão da energia hidrelétrica, que é mais barata que as outras formas, né? Assim, as energias que são mais onerosas, como as termoelétricas, acabam sendo desacionadas. Isso impacta menos, então, na tarifa de energia elétrica e, portanto, na bandeira verde para esse mês de outubro. Agora são 7 horas da manhã com 54 minutos, 7:54. Mandar um abraço para o Maurício Scherer, também da companhia, turma do bairro Conceição, de Rádio Ligado com a gente. Valeu pela companhia, Maurício. Forte abraço, uma excelente manhã. Claro, está no sorteio sim, boa sorte. Bora de mais som aqui na programação.

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E por aqui o Conectado, te fazendo companhia até as 9 horas da manhã. Música e informação para você na sintonia da 92. Eu sou o Alessandro Tavares, mas numa boa você pode me chamar de amigo. E é naquele esquema, feliz e contente, com Deus à frente sempre e sempre, que a gente vai contigo até as 9 horas da manhã, tocando música e informação para você na sintonia do Conectado. 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Agora a gente são 8 horas da manhã com 3 minutos e para as eleições no próximo domingo, aqui por Carazinho, o cartório eleitoral já deve começar hoje, né, os procedimentos para a distribuição das urnas nos colégios eleitorais aqui na nossa cidade de Carazinho. Para os municípios da região, essa distribuição das urnas, ela vai acontecer na área da abrangência, né, que é Chapada, Coqueiros do Sul, Santo Antônio do Planalto e Almirante Tamandaré, amanhã. Só que por Carazinho, são 45.782 eleitores que estão aptos a votar nessas eleições 2026. Já falava mais cedo, né, gente, que a orientação do cartório e da Justiça Eleitoral este ano, considerando que são 6 escolhas a serem feitas nas urnas este ano, deputado estadual, deputado federal, 2 senadores, governador e também presidente, o pessoal leve a sua colinha, né, para evitar filas. 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Então, se você quiser, sinta-se à vontade para acompanhar a cobertura das eleições 2026. Aqui na Gazeta, né? Para você também a partir das 5 horas da tarde no próximo domingo. Agora são 8 da manhã com 4 minutos, 8:04, a temperatura batendo na casa dos 8 graus, apesar do solzinho, tá difícil dessa temperatura levantar nesta manhã de sexta-feira, né, gente? E aliás, te organiza aí porque a partir de amanhã novamente tem chuva. Talvez a gente escape na maior parte do dia amanhã sem chuva, mas tem possibilidade de pancadas já pro final da tarde, comecinho da noite de amanhã. Nada assim muito expressivo, mas tá no mapa. E aí no domingo em diante, essa chuva se intensifica. Aliás, hoje a gente vai conversar durante a programação também, se você quer mais detalhes, fique ligado com a turma aí da Embrapa Trigo de Passo Fundo, né, que o pessoal sempre faz as análises, trazendo projeções de como é que deve se comportar aí as condições climáticas para esse mês de outubro, que está só começando, né? Mandar um abraço também para a turma que está na sintonia aqui na programação, o pessoal que mandou a foto, inclusive, na estrada, né, indo para Passo Fundo, né, na sintonia aqui da programação dos 92.9 do rádio. Valeu pela companhia, valeu pela audiência, né? Tudo de bom. Bom dia também para a sintonia da dona Petrolina Prestes, a dona Petrolina aqui do bairro Sassi, também sempre na companhia da Gazeta. Valeu, valeu pela audiência. Uma excelente manhã. Gente, agora são 8 da manhã com 5 minutos e pelo mundo, né, gente, fato que está chamando a atenção foi uma tentativa de execução mal sucedida no Tennessee. O pessoal nos Estados Unidos tem vários estados que tem a pena de morte e uma condenação à morte de Krista Pike, de 50 anos de idade, está em estado crítico depois de ter sobrevivido a 2 aplicações de injeção que seriam letais. Segundo a ONU, que acabou interferindo e pedindo para que o estado suspenda as execuções, ela está no hospital recebendo cuidados para preservar a vida a partir de agora. E houve aí decisões judiciais e o governador daquele estado suspendeu as execuções de pena de morte no Tennessee, determinando uma investigação. Segundo o governador, é necessário descobrir por que o procedimento teve um resultado diferente de outras execuções que vêm sendo realizadas no país. Ela estava no corredor da morte, havia cerca de 30 anos e foi condenada pelo crime de assassinato de uma mulher de 19 anos de idade no ano de 1995, quando ela tinha apenas 18 anos. O crime aconteceu por uma situação aí de, a princípio, de ciúmes, né?
do namorado que a acusada tinha na época. Agora são 8 horas da manhã com 7 minutos, 8,7 temperatura no momento, tá batendo na casa dos 8 graus. Bom dia para Silvana. Silvana, que tem rádio ligado com a gente aqui na programação, também nos levando de carona na cidade de Passo Fundo. Valeu pela audiência, Silvana. Excelente manhã para você, boa viagem. Bom dia também para Alice. Alice da Silva, também tem ligada com a gente. Valeu pela companhia, Alice. Tudo de bom. Bom dia para a Maikene, pessoal do bairro Sassi, também na sintonia do Conectado. Valeu pelo carinho, pela audiência. Uma excelente manhã. Bora de mais som aqui na programação da Gazeta. Vamos matar a saudade. Leonardo e Eduardo Costa cantam pra gente. Ainda ontem chorei de saudade.

0: 7, agora são 8 horas da manhã com 13 minutos, 8 com 13, a temperatura no momento batendo na casa dos 8 agora para 9 graus, né? Bom dia para você na sintonia da Gazeta, eu conectado te fazendo companhia até as 9 horas da manhã. 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E olha, gente, um fato que chama atenção aqui no estado pela barbárie que foi, né? E também agora a sentença que saiu. O Tribunal do Júri da cidade de Vacaria condenou uma mulher a 16 anos de prisão em regime fechado pela morte da própria filha recém-nascida. Conforme a decisão do Conselho de Sentença, a ré foi condenada por homicídio qualificado mediante asfixia. O julgamento foi presidido pelo juiz Flávio Curvelo Martins de Souza, que determinou a execução imediata da pena. A assassina confessou o crime. Conforme a denúncia do Ministério Público, o homicídio ocorreu durante o dia 7 de abril do ano de 2015, em uma casa no centro de Vacaria. A ré ocultou a gestão de familiares e matou a criança por asfixia mecânica, conforme apontado do laudo da necropsia. Na época do crime, a mulher tinha 29 anos de idade. De acordo com as investigações, a mulher deu à luz no banheiro da residência e, em seguida, colocou a recém-nascida dentro de uma sacola que foi escondida atrás de um móvel. A asfixia mecânica foi causada por compressão das vias aéreas. Cabe recurso da sentença. Agora são 8 da manhã com 15 minutos, 8 com 15. Bom dia para você na sintonia da Gazeta. Vem com a gente até as 9. Música e informação para você na sintonia dos 92.9 do rádio. Bom dia para o nosso amigo Vanderlei de Moura Silva, né? O seu Vanderlei também está sempre na companhia aqui do Conectado e, claro, também concorrendo hoje, né? Aí se presentasse, tem dois copos Stanley por conta da Planalto Ótica e Joalheria, né? Forte abraço também para a Ângela. Ângela também está sintonizada com a gente, deixando a filha na escola e sempre na escuta aqui na programação. Valeu pela companhia da Ângela, pessoa aí no bairro Fai, claro, também está concorrendo, né, ao sorteio da Planalto. Excelente manhã para vocês e boa sorte, viu? Bom dia para o Cláudio, seu Cláudio aqui no centro também na companhia. Claro, Cláudio, está concorrendo sim, boa sorte. Um abraço também para nossa querida amiga, a dona Ivanir Xavier, lá na Avenida Pátria, sempre de rádio ligado com a gente aqui na programação da Gazeta. Beijão, dona Ivanir, tudo de bom para a senhora, aquele abraço. Bom dia para a turma que está na sintonia aqui do Conectado, a Marli Salter, lá em Santo Antônio do Planalto, também seu Arnaldo Soletti, a Amanda, a Adriana, a Heloísa, a Jaqueline, tá todo mundo aqui na companhia dos 92.9 do rádio e também, claro, né, gente, concorrendo ao sorteio da Planalto Ótica e Joalheria nesta sexta-feira. Boa sorte para todo mundo, excelente comecinho de final de semana. Bora de som aqui na programação da Gazeta. Felipe Rodrigo, Dois Gumes, 8h16 agora. Bom dia.
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3: Agora, gente, são 8 da manhã com 22 minutos. 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É o Festival da Casa das Lojas Quero Quero nesse mês de outubro. 8 da manhã com 23 minutos, 8:23, bom dia para você na sintonia do nosso Conectado. E olha, gente, sinal de uma boa notícia para o Estado. Um recente levantamento divulgado pela empresa de pesquisa energética IBEP indica que a bacia de Pelotas, que situa-se na costa gaúcha, indo da fronteira com o Uruguai até parte do litoral de Santa Catarina, tem um potencial considerado enorme para a presença de gás natural. O caderno de estudos estima uma volumetria da bacia de Pelotas com potencial disponível de cerca de 1 trilhão de metros cúbicos de gás natural, né? Que, se de fato se confirmar, pode aí potencializar a questão da exploração de gás natural no estado do Rio Grande do Sul e, por consequência, pelo volume, uma expressão importante também para a própria economia do estado futuramente. Agora são 8 da manhã com 24 minutos, 8:24, bom dia para você na sintonia da Gazeta. Vem com a gente até as 9 horas da manhã, música e informação para você na sintonia do nosso Conectado, sempre de bem com a vida com você. Mandar um abraço e também agradecer o carinho e a companhia, pessoal que se liga conosco e hoje também concorre, né, gente, ao sorteio de 2 copos Stanley personalizado por conta da Planalto Ótica e Joalheria. Bom dia para Bruna, ligada com a gente, passando para desejar uma ótima sexta-feira para todo mundo e também concorrendo ao sorteio. Boa sorte, Bruna. Excelente sexta-feira para você também. Bom dia para Neuza, pessoal aqui no bairro Princesa, também na companhia. Claro, Neuza, concorrendo com a gente ao sorteio da Planalto. Boa sorte. A nossa amiga Nelci Cerati, aqui no bairro Oriental, também tá no sorteio, sim, Nelci. Beijão para você, uma excelente sexta-feira. Tudo de bom, viu? Bom dia também para o pessoal no bairro Princesa, o Silvano Santos de Souza, também está na companhia. Valeu pela companhia, Silvano. Um abraço para o amigo, claro, está no sorteio. Bom dia para a dona Sônia Maria Cardoso, aqui no bairro Oriental, também sempre na companhia da Gazeta. Um abração para a senhora, tudo de bom, claro, está no sorteio. Bom dia para a Aline Rini, que também está na sintonia, claro, também participando dos sorteios. Excelente sexta-feira para você também, minha amiga. Bom dia também para a turma que está na sintonia do Conectado. Participando também da promoção. Bom dia para Ana Paula na companhia. Valeu pela companhia, Ana. Uma excelente manhã. Bom dia também para Vera Gonçalves, lá no bairro Glória, também na sintonia da Gazeta. Um abração, dona Vera. Uma excelente manhã para a senhora também. Obrigado pelo carinho e pela companhia com a gente aqui na programação dos 92.9 do rádio. Bora de mais som aqui na programação do nosso Conectado. Guilherme e Benuto cantam pra gente.

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2: Bora, vamos pra cima, que o mês tá só começando. Sexta-feira tá aí, final de semana tá chegando. E você na Gazeta em 92.9. Ligado em você, como você se liga nela. Bom dia, uma excepcional sexta-feira pra todo mundo.
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2: a tua companhia até as 9. A gente segue com você com música e informação na programação do Conectado. 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Olha, gente, falava nessa semana aqui na programação sobre um episódio, né, de apreensão de cigarros feita pela Brigada Militar no município de Colorado, e nós tivemos ontem um fato até, digamos, incomum. Um comerciante entregou de forma voluntária 162 maços de cigarro irregulares para a Brigada Militar de Colorado. Uma ação da Brigada Militar da Brigada de Colorado e de Selva resultou na apreensão de 162 maços de cigarro sem autorização da Anvisa. Foi ontem à tarde em Colorado. A ocorrência foi registrada no estabelecimento que fica localizado perto ali da RS-402, onde, segundo a Brigada Militar, o próprio comerciante procurou de forma voluntária a Brigada Militar depois de tomar conhecimento de uma apreensão realizada ainda na quarta-feira no município, né, de cigarros que não tinha autorização da Anvisa para serem vendidos. Ele informou que possuía em seu estabelecimento um estoque de cigarros que tinham sido comprados aí do cidadão que foi abordado pela Brigada com cigarros irregulares ainda durante a semana e acabou então, ao saber da notícia, procurando a Brigada Militar para entregar, né, para o policiamento, né, esses materiais que ele tinha adquirido já há algum tempo, né. Portanto, um fato até incomum, né, mas que aconteceu no município de Colorado durante esta semana também, ao saber da notícia da prisão do homem, né, com cigarros sem autorização da Anvisa, devolveu o estoque que tinha também. E pela região, em virtude do cenário político, você sabe que durante o período eleitoral, os órgãos públicos também têm uma série de restrições, né, a serem observadas em relação à questão da questão eleitoral durante esse período, né? E a Câmara de Vereadores do município de Vitor Graff divulgou nessa semana uma nota de esclarecimento depois que um vereador realizou um pedido explícito de voto ao candidato da sua preferência, né, durante a sessão do Legislativo durante essa semana. Segundo a Câmara, durante o pronunciamento, o vereador foi advertido pelo presidente da casa sobre as restrições previstas na legislação eleitoral. Mesmo após o alerta, ele se decidiu continuar a sua manifestação. Na nota, o Poder Legislativo de Vitor Graff afirmou que a fala foi de responsabilidade individual do parlamentar e não representa posicionamento individual da Câmara do município de Vitor Graff. A legislação eleitoral estabelece uma série de regulamentos, né, inclusive para quem tem mandato, né, no sentido de posicionamentos que podem ou que não podem durante o período das eleições. Agora são 8 da manhã com 37 minutos, 8:37, temperatura aqui no centro está batendo na casa dos 9 graus agora. Bom dia para você na sintonia do nosso Conectado. Por falar em legislativa de Vitor Graff também está com um procedimento agora para investigar a conduta de um dos vereadores por talvez quebra de decoro em virtude de uma briga que acabou suspendendo o campeonato municipal, né, naquele município. Houve aí uma briga aí na segunda rodada do campeonato e aí houve depois, nos vídeos que acabaram circulando, o envolvimento de um dos vereadores daquela cidade e agora o legislativo daquele município também vai verificar aí a conduta que o vereador teve naquela situação. Agora são 8 da manhã com 38 minutos, 8:38. Bom dia para você na sintonia do nosso Conectado. Vem com a gente até as 9 horas da manhã, música e informação para você na sintonia da Gazeta. Mandar um abraço e também agradecer o carinho minha companhia. O pessoal tá ligado com a gente. Aline Alves também na companhia, né, Aline? Um abraço pra ti, uma excelente manhã, tudo de bom. Claro, também tendo sorteio, boa sorte. Bom dia pro Alberi Souza, né? O Alberi lá no bairro Ouro Preto, também tá na companhia, claro, concorrendo com a gente a sorteio, né, da Planalto Ótica e Joalheria. Pessoal da Planalto hoje proporcionando para os nossos ouvintes dois copos da Stanley personalizado por conta da Planalto. Boa sorte para todo mundo. Bom dia para a Maikene, pessoal aí no bairro Sassi, uma excelente manhã. Obrigado pelo carinho e pela audiência, tudo de bom. Bom dia para a Vanderlize, também está aqui no centro de Carazinho, na cinturinha da Gazeta e, claro, também concorrendo aos prêmios de hoje. Vamos de mais som aqui na programação do nosso Conectado. Mato Grosso e Matias cantam para a gente.

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1: 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Agora, gente, 8 da manhã com 45 minutos, 8 com 45. Bom dia pro assino na sintonia do nosso conectado. Vem com a gente até as 9 horas da manhã. E olha, gente, o presidente dos Estados Unidos, Donald Trump, deu uma declaração ontem dizendo que acompanha muito de perto as eleições brasileiras que ocorrerão no próximo domingo. A declaração foi dada em resposta à pergunta de um jornalista na saída da Casa Branca, antes do presidente norte-americano embarcar na aeronave para o Texas. Ele diz que acompanha de perto o que está acontecendo no Brasil, mas não declarou apoio a nenhum dos dois lados. Em setembro, o relatório da Agência Brasileira de Inteligência, ABIN, apontou aí um risco de influência e interferência dos Estados Unidos nas eleições de 2026. No documento, a inteligência brasileira classifica a possibilidade de interferência externa de um nível de criticidade e contextualiza o problema, dizendo que a reafirmação da hegemonia nos Estados Unidos da América Latina é prioridade do segundo governo do presidente americano Donald Trump. Agora são 8 da manhã com 46 minutos, 8 com 46. Bom dia para você na sintonia do Conectado. Vem com a gente até as 9 aqui na sintonia da nossa Gazeta. E olha, gente, houve uma flexibilização na questão aí da doação aí de sangue, né? Houve algumas mudanças de regras em relação àquelas exigências que eram feitas em relação ao período de doação, em relação ao peso, em relação à idade, né? Agora as pessoas com um pouco mais de idade também vão poder continuar fazendo as doações e isso deve potencializar, né, uma maior quantidade de doadores de sangue aqui para a nossa região também. Lembrando que o Irmão Passo de Passo Fundo precisa, para manter um nível no mínimo considerado adequado, de pelo menos 80 doações por dia. E a gente vem aí de longa data, né, numa situação relativamente crítica, né, porque na maioria das meses, dos dias de cada mês, a gente não consegue bater essa meta mínima de 80 pessoas, né? E agora, com essa flexibilidade em que as pessoas com um pouco mais de idade também possam fazer as doações e outras questões também que foram alteradas, né, há uma tendência de um aumento, né, de pessoas disponíveis para doação. A gente vai detalhar essas informações também lá no nosso portal Gazeta no decorrer desta sexta-feira. Agora são 8 da manhã com 47 minutos, 8:47, bom dia para você, bom dia para Márcia, também ligada com a gente, né, Márcia? Claro, também está concorrendo, sim, aos prêmios de hoje aqui na programação da nossa Rádio Gazeta. Hoje tem dois copos Stanley por conta da Planalto Ótica e Joalheria.
2: Bom dia, Rádio Gazeta. Aqui é Aline Alves, do Distrito Industrial. Gostaria de participar dos brindes de hoje e desejar uma ótima e abençoada sexta-feira para todos nós.
1: Para você também, Aline, tudo de bom, forte abraço, bom dia também para a Antoniela de Quadros, pessoal lá em Santo Antônio do Planalto, também da Companhia da Gazeta. Obrigado pelo carinho, pela companhia, uma excelente manhã.
3: Fátima da Costa Martins, quero concorrer aos copos da Planalto.
1: Tá obrigado. Bom. Um abraço, dona Fátima. Vila Rica. Tudo de bom, um abraço para a senhora e para todo mundo aí na Vila Rica, também na sintonia do nosso Conectado, uma excelente manhã. Bom dia para a Sinara, também tem na audiência, claro, Sinara, está participando sim dos sorteios, boa sorte. Bom dia para o seu Aldo Schmidt, pessoal aí no bairro Sassi, também na companhia, claro, seu Aldo, está participando sim do sorteio, boa sorte. Bom dia para a Suzana da Silva, também está na companhia, valeu, valeu pela audiência. Bom dia para o Carlos, também lá nos Estados Unidos, passando para desejar um bom final de semana para todo mundo, valeu pela companhia, Carlos, forte abraço. Para o amigo, uma excelente manhã. Bom dia também para a dona Elaine Vailate aqui no centro, né? Também, claro, concorrendo com a gente ao presentaço dessa sexta-feira da Planalto Ótica e Joalheria. Bom dia, boa sorte. Bora de mais som aqui na programação?
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1: No ritmo das bandas agora, relembrando a versão do André Renner para Vem Me Ajudar. Bom dia.

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2: Hora certa, minha gente. Agora 8h51.
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2: Muito a ver em mais uma manhã te fazendo companhia. Agora faltando 6 minutos para as 9 horas. Temperatura agora bate na casa dos 10 graus. Bom dia para você na sintonia da nossa Rádio Gazeta. Bom dia para Beloni Weber. A Beloni aqui no bairro Oriental também está na sintonia dos 92.9. Claro, Beloni, também concorrendo com a gente ao sorteio dessa sexta-feira da Planalto Ótica e Joalheria. Bom dia para Adriane Anhanha, também para Tawane. Um abraço também para Andriele, para Ana Lu, para o Antônio, tá todo mundo na sintonia da Gazeta e, claro, concorrendo, né, também ao presentaço da Planalto. Bom dia para o Alisson, também está na sintonia. Valeu, valeu pela audiência, uma excelente manhã. Bom dia para o pessoal aí no bairro Ouro Preto, a Dona Elza também está na sintonia aqui dos 92.9. Alô, Dona Elza, beijão para a senhora, uma excelente manhã. Mandar um abraço também para nossa querida amiga Dona Soleni, lá no bairro São João, também está com a gente aqui na programação. Alô, Soleni, beijão para a senhora, uma excelente manhã. Obrigado pelo carinho e pela companhia. Gente, agora são 8 da manhã com 55 minutos. Nós vamos ficando por aqui com mais uma edição do nosso Conectado. Agradecendo demais o teu carinho e a tua companhia conosco até agora aqui na programação da 92. Conectado volta a te fazer companhia amanhã, na edição de sábado um pouquinho mais tarde, né, a partir das 7 horas da manhã, e na próxima segunda-feira, 6 da manhã, sempre para oferecimento de lojas Quero Quero. 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Fica aqui mais uma vez o convite para você acompanhar a cobertura das eleições 2026 no próximo domingo, né? Durante o dia, boletins informativos nos principais colégios eleitorais de Carazinho, e também no domingo a partir das 5 horas da tarde, a turma da Rádio Gazeta trazendo para você um panorama, né, de como é que vai o andamento da votação aqui pela nossa cidade, até para acompanhar também o desempenho dos nossos candidatos locais, né? Deputado estadual e deputado federal, e também um panorama do estado, né? E também do Brasil nas eleições 2026. Você é convidado a ficar de rede ligado com a gente a partir das 5 horas da tarde no próximo domingo, tá bom? Gente, nós vamos ficando por aqui, fiquem com Deus e que Nossa Senhora nos proteja. Vem aí na sequência o colega Davi Pereira para comandar com você a máquina sonora dos 92.9 da Gazeta. Valeu pela companhia e até amanhã, meu povo!

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3: Bom dia, Davi Pereira.
0: Bom dia, bom dia. Informação, companhia e, claro, muitos prêmios para vocês nessa sexta-feira, dia 2 de outubro. E olha só, faltam exatamente 90 dias para terminar esse ano de 2026. A gente entrou oficialmente aí na reta final do ano, minha gente. O tempo tá voando, hein? E hoje também é o Dia Internacional da Não-Violência, uma data criada aí pela ONU em homenagem ao Mahatma Gandhi. Um bom lembrete, né, pra gente começar o dia aí escolhendo mais respeito, diálogo, gentileza e sempre que possível, né, espalhar coisas boas por onde a gente passa. Por aqui, amanhã começa 12 graus de temperatura em Carazinho, sol aparecendo, poucas nuvens no céu, clima gostoso aí pra começar essa sexta-feira. Então, como sempre, prepara teu café, teu chimarrão, pega a estrada, começa o trabalho e vem com a gente, porque hoje tem música, informação, participação, tem prêmio rolando já no WhatsApp, 991836300. Gazeta Play tá no ar nessa sexta-feira aí, outubro já tá todo vapor e a nossa manhã tá só começando. E claro que a gente não chega por aqui sozinho não, né? 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Vamos lá, né? Começando a nossa manhã trazendo música e daqui a pouquinho a gente volta aí para trazer as participações do nosso WhatsApp premiado hoje no oferecimento da Planalto Ótica e Joalheria. Quem não ouviu ainda aí, sorteio já estava rolando no Conectado. Você que tá chegando agora, espera mais um pouquinho aí que já eu conto para vocês tudo que tá acontecendo por aqui. Pra abrir os trabalhos, Bruno e Marrone. Bom dia, uma excelente sexta-feira aí, pessoal.

bom dia pra você que tá aí com a gente na Gazeta FM. Sextou por aqui, hein? Pra você que tá trabalhando, você que tá na estrada, você que tá no comércio, pessoal que tá por casa também, onde quer que você esteja, Gazeta tá junto contigo, levando música, informação e, claro, muitos prêmios. WhatsApp premiado. Isso aí, os melhores prêmios para os melhores ouvintes. Então manda tua mensagem aí no 91836300. Participa, interage, que hoje tem presentão lá da Planalto Ótica e Joalheria, a maior e mais completa da região. Abração lá para toda a equipe da Planalto, hoje trazendo o sorteio de 2 copos Stanley. É isso aí, aquele copo térmico para você aproveitar, né? Para tomar aquela geladinha no final de semana, ou para você que não bebe, né? Tomar aquele cafezinho quente também. Tomar aquele chá, conta pra gente aí, né? O que que tu tá fazendo, onde você ouve a programação? A gente quer saber onde tá chegando a programação da Gazeta aí nessa manhã. Você ouve de Carazinho, você ouve da região, tá trabalhando, tá nas ruas da cidade aí. Manda áudio, manda texto, manda foto, manda vídeo. Participa aí, né? Da forma que você preferir. Já aproveita também, pede sua música. Claro, a gente traz de tudo um pouco aqui na manhã. Trazendo sucessos, novidades, tendências, aquelas queridinhas, aqueles clássicos pra recordar. Então chama aí, programação é feita pra você que tá ouvindo a gente aí do outro lado, tá bom? 9918-363. 00, são 2 copos Stanley lá da Planalto Ótica e Joalheria, né? Copo térmico aí, personalizado da Planalto, presentão pra você hoje aqui na programação do nosso Gazeta Play até o meio-dia, então chama aí. Vou repetir mais uma vez pra não ter desculpa: 54991836300, esse é o WhatsApp da Gazeta FM, a número 1 de Carazinho. Quero mandar um abração pro Everton, tá participando aí com a gente. Abraço, obrigado pela companhia. Bom dia, Davi, trabalhando e ouvindo a Gazeta. Abraço pra galera da Qualitec, né? Abraço lá pra Janete e todo o pessoal que tá lá com a gente. O pessoal mandou fotinho aí, hein? Bom trabalho aí, pessoal. Boa sexta-feira pra vocês. E obrigado pela audiência de sempre. Ontem ela mandou o nome da galera aqui. A Maria, Gabi, Gilson, Carlos, Evandro, Matheus, todo mundo lá, né? Abraço pra vocês, gente. Obrigado aí pela companhia. A gente segue com música. Banda Brilhos, Os Anjos Devem Voar. Daqui a pouquinho tem informação com o nosso F5 e os destaques dos portais. Segue participando e mandando a sua mensagem pra gente.

Jean e Giovanni, para tudo aqui na programação, bom demais. E a gente ouviu também a banda Brilhos, Os Anjos Devem Voar. São 9 horas e 21 minutos. A temperatura aqui na cidade fica na casa de 12 graus, hein, Carazinho? 13 graus. Temperaturas vão subindo, máximas de hoje chegam na casa de 21 e o dia deve ser assim, ó, bonito demais, sol, poucas nuvens, previsão aí de tempo seco. Então vamos aproveitar nessa sexta-feira aí com a Gazeta FM, que tudo fica muito melhor, é bom demais. E vamos lá, né, a gente segue por aqui, claro, sempre com o oferecimento da Cooper Saúde. 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Tem mais música chegando, daqui a

0: quase todo dia. Zereto Cristiano, essa aí é uma das mais tocadas do Brasil inteiro, né? Sucesso na programação Gazeta. Olá, a gente ouviu também Guilherme Santiago, tá se achando. Uma das novas e uma pra gente recordar, né? Bom demais. E é assim que a gente vai tocando a vida aí nessa manhã de sexta-feira, que tá linda demais, né? Meio friozinho. Temperatura de 13 graus. Hoje o dia amanheceu um pouquinho mais gelado, né? Mínimas ficaram aí na casa de 7, 8. Mas as máximas devem ser mais agradáveis aí na tarde, com máximas chegando a bater na casa de 21. Pra amanhã, sábado, aí a previsão já é de chuva, né? Daqui a pouquinho vou trazer aí a previsão do tempo completa pra gente ficar bem atualizado também aqui na programação. 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Enquanto o pessoal segue participando aí do sorteio, lembrando, hoje tem presentão aí da Planalto Ótica e Joalheria. Manda tua mensagem aí. Eu vou atualizando o F5, tá na hora de atualizar as principais informações aí dos portais de notícia.
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0: Isso aí, destaques do Brasil, do mundo, aqui do estado do Rio Grande do Sul. Todas as informações a gente atualiza aqui com o nosso F5 da Gazeta. E lei seca nas eleições. Ao menos 9 estados terão restrições à venda de bebidas no primeiro turno. Antes válida em todo o país, a proibição agora é definida pelos tribunais regionais. Também corpo de Lito Souza será velado hoje em São Paulo em cerimônia aberta. O especialista em aviação morreu aos 59 anos após doença rara. Destaque internacional, Estados Unidos e Austrália suspendem atendimentos na embaixada e consulados do Brasil. Comunicados citam questões de segurança, mas não detalharam os motivos. Também Globo cancela o debate com candidatos à presidência da República. O anúncio que foi feito após a ministra Estela Aranha do TSE proibir o púlpito vazio com o nome de Lula. Gilmar Mendes do STF determinou a inclusão de Renan Santos no debate. O último debate, né, antes do primeiro turno. Informação aqui pelo nosso estado. Cheia do Rio Jacuí obriga 80 pessoas a sair de casa em Eldorado do Sul. Também a informação, destaque aqui da região. Acidente de trânsito deixa motociclista ferido no bairro Santa Maria, em Passo Fundo. E buraco na RS-135 causa estouro de pneu e vazamento de combustível de caminhão. Entre Passo Fundo e Coxilha, trânsito que seguia em meia pista aí na manhã desta sexta-feira. São destaques do nosso F5, a hora de atualizar.
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0: 9h32, bom dia.

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Vamos seguindo com o nosso Gazeta Play. Tem mais música por aqui. Bom dia. Chegando o Leonardo por aqui, pra animar essa tua manhã de sexta-feira. Depois a gente tem a mensagem do dia. Fica acompanhando aí.

0: grande sucesso do Leonardo lá do início dos anos 2000 com Água de Coco, animando essa tua manhã de sexta-feira. A temperatura é de 13 graus, 14 graus em Carazinho, atualizando. Temperaturas vão subindo aí nessa manhã ensolarada e claro que a gente segue aqui no Gazeta Play, a melhor playlist da tua manhã, junto com o Pet Shop Reino Animal, maior e mais completo da cidade, hein? 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Abração lá pro Douglas, né? Tá sempre sintonizado, a Camila também. 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Vamos lá, né? Daqui a pouquinho atualizando as mensagens do nosso WhatsApp. O WhatsApp de hoje é premiado, valendo dois copos Stanley lá da Planalto Ótica e Joalheria. Aquele copinho térmico personalizado aí pra você aproveitar pra tomar aquela geladinha no final de semana, pra tomar um café quente, enfim. Manda tua mensagem aí, participa, já aproveita e pede sua música. Você vai estar concorrendo aí ao sorteio dessa sexta-feira. 9h42 e, gente, tá na hora da mensagem do dia. É aquele momento que eu sempre falo, para um pouquinho, tá ouvindo a nossa programação? Presta atenção. É um momento da gente refletir, um momento de reflexão, de motivação, de fé, esperança. É a nossa mensagem do dia, todas as manhãs, aqui no Gazeta Play.
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o nosso momento de reflexão dessa manhã de sexta-feira. E existem momentos em que parece que tudo perdeu a cor, né? A gente olha para a própria vida e percebe que algumas coisas mudaram. Alguns sonhos ficaram pelo caminho e aquilo que antes nos fazia sorrir já não tem o mesmo brilho. Mas talvez esse não seja o fim. Talvez seja apenas uma fase em que precisamos voltar para as nossas raízes. Porque uma árvore não deixa de ser forte só porque perdeu algumas folhas. Ela pode passar por uma estação difícil, enfrentar vento, chuva, frio e até parecer sem vida. Mas continua ali, sustentada por aquilo que ninguém consegue enxergar. E com a gente também é assim. Existem dentro de nós raízes que foram construídas ao longo da vida. Tudo aquilo que aprendemos, as pessoas que amamos, a fé que carregamos, as dificuldades que já superamos e todas as vezes em que pensamos que não conseguiríamos, mas conseguimos. Então, se hoje alguma coisa não está dando certo, não pense que a sua história terminou. Se você perdeu uma oportunidade, outras vão surgir. Se um sonho não aconteceu, talvez exista um novo caminho. Se alguém foi embora, não significa que você deixou de ter valor. E se a vida estiver exigindo demais de você, respire. Descanse, se for preciso. Mas não desista de você. Talvez você só precise de um pouco de tempo para florescer novamente. Coloque sua fé em Deus, cuide do seu coração e lembre-se de tudo aquilo que já te trouxe até aqui. Algumas fases nos fazem perder folhas, mas não precisam arrancar as nossas raízes. E enquanto houver raízes, existe vida, existe esperança, existe a possibilidade de recomeçar. Que Deus renove suas forças nesse dia e prepare um novo tempo para a sua vida. E que você nunca se esqueça, mesmo depois de uma longa estação, sempre existe a possibilidade de brotar novamente. Essa foi a nossa mensagem do dia. Pense nisso, reflita. E a gente volta com mais na segunda-feira.

0: seguimos tocando em frente aqui na programação. Depois da nossa mensagem do dia, sempre aquele momento de refletir, tirar um tempinho para pensar, né? E você que gostou da mensagem, quer salvar, quer mandar para alguém, só chamar no WhatsApp aqui, pedir: Davi, eu quero a mensagem de hoje, eu já mando para vocês, tá bom? Sai 91836300, é o nosso WhatsApp interativo, é o nosso WhatsApp premiado de hoje, né? Presentão aí da Planalto Ótica e Joalheria hoje aqui na programação. Eu vou atualizando algumas mensagens aqui, tô devendo abraços pro pessoal. Quero mandar um bom dia pra Loreni Fidelix, do bairro Alvorada. Oi, Loreni, bom dia pra você. Mandar um abração também lá pro Paulo, né? Tá sempre acompanhando aí, pediu pra tocar Perigosa e Linda. Tá no trabalho aí, curtindo a programação. Forte abraço aí, meu querido, tudo de bom, bom trabalho e uma boa sexta-feira. Bom dia, aqui Jonathan, do bairro Santo Antônio. Toca uma música aí da San Marino pra nós, uma ótima sexta-feira. Manda um salve aí pra gurizada lá do Capão do Leão. Estão sintonizados aí na rádio também, da borracharia do Lesminha e a lavagem do Pedrinho. Abraço aí, gente. Bom trabalho, né? Pessoal lá em Capão do Leão também acompanhando. Mandar um abração aí pro Jonathan, do bairro Santo Antônio, também participando aí de sorteio da Planalto. Valeu, meus queridos. Tudo de bom. Bom dia, Davi. É a Mari. Gostaria de participar de sorteio. Toca Vitor e Léo. Boa sexta-feira e bom final de semana. Abraços. Abraço, Mari. Tudo de bom. O Gilson também, do bairro Boa Vista aí, participando, mandando abraço lá pros colegas da Qualitec também. Aí ele disse que hoje ele tá na estrada, hein? Abraço aí, Gilson. Tudo de bom. Obrigado pela companhia, né? A Janete antes mandou mensagem pra gente. Toda a equipe tá lá também, sintonizados com a gente. Forte abraço pra essa galera. Bom dia também pra Zeli Freitas, do Santos, bairro Centro. Omar Renner também, bairro Alvorada, quem mais? A Liara Ferreira dos Santos, bairro Glória, e a Maria Zaida Matos dos Santos, Santo Antônio do Planalto. Bom dia lá pra Soleni, também tá com a gente. Oi, Soleni, tudo de bom? Abraço aí pra Maria Cecília de Quadros, do bairro Glória, o Márcio Philipsen e também a Josemara de Resende, pessoal que também tá acompanhando. Abração lá pra Bianca Ritter de Quadros, também sempre participando, pedindo um Zé Neto Cristiano. E quero mandar um abraço lá pra Simone de Lima. Oi, Simone, trabalhando aí também, aproveitando a nossa programação, tá levando a gente junto aí, muito obrigado pela companhia, Simone. Tudo de bom aí e uma excelente manhã de sexta-feira. Bom início de final de semana para todos os ouvintes aí da Gazeta FM, que segue com música. Daqui a pouco eu volto aí com informações, com mais destaques. Já já tem as informações de esporte, né, com o Gustavo Ávila, trazendo aí os principais destaques dos portais de notícia. Vamos de música então? Chegando Fiduma e Jeca aqui na programação. Uma boa manhã.
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0: Sound Boys e a banda Portal da Serra, Dois Loucos de Amor. E a gente ouviu também César Menotti Fabiano, Não Era Eu. E esse bloco a gente abriu com Fiduma e Jeca, Bora Viver. 10 horas em ponto. Tem pra Trencarazinho chegando na marca de 15 graus nessa manhã. Só aparece tiazão lindo, hein? Que sexta-feira pra gente aproveitar. Cola com a Gazeta aí, a número 1 de Carazinho e toda a nossa região. E chama no WhatsApp, né? Participa com a gente, 9183-6300. 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Tá melhor, né? Chama aí, participa da nossa programação até meio de 30. A gente vai liberar o resultado do sorteio, tá bom? Então não deixa pra última hora aí e vem chegando junto com a gente. 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Tá na hora de informação, chegando a primeira edição do nosso Vestiário Papo de Bola, os destaques da dupla Grenal com ele, Gustavo Ávila, por aqui.
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2: Bom dia para você que acompanha as edições do Papo de Bola com as informações da dupla Grenal aqui na Gazeta. Falando do Grêmio, o Tricolor realizou treinamento em dois turnos nesta quinta-feira e Renato Portaluppi teve a oportunidade de testar taticamente a equipe. O lateral direito Diego Caíto avançou na recuperação, fez trabalhos leves com bola e aumentou aí as chances de participação no jogo treino da tarde desta sexta-feira às 15h30 contra o Sindicato dos Atletas. Uma formação aí com três marcadores foi testada. Danilo Barbosa abriu o meio-campo, que também teve Dodi e Nardoni utilizados. Para a partida contra o Remo na próxima semana, Vila Sante pode ficar com uma das vagas. O Grêmio tenta aí, né, viabilizar a chegada do atleta em Belém a tempo, já que Vila Sante estava em compromisso com a seleção do Paraguai. Renato também observou o time com uma zaga formada por dois jogadores, Wallace e Kahneman. A tendência no momento no ataque tricolor é formado por Pavon, Amuso e Carlos Vinícius. O volante Noriega, a serviço da seleção peruana na data FIFA, e o zagueiro Gustavo Martins estão suspensos para o jogo contra o Remo no Brasileirão. O Grêmio então que enfrenta o Sindicato dos Atletas às 13h30 da tarde desta sexta-feira no CT Luiz Carvalho. Renato deve utilizar o jogo treino para observar variações táticas de olho na partida diante do Remo na próxima quarta-feira às 19h30 pelo Campeonato Brasileiro. Tá então o Grêmio que finalizou a preparação para o jogo treino desta tarde e Renato testando novas formações. Já, mais Papo de Bola.
0: Beleza, muito obrigado aí, Gustavo. E as informações de esporte do vestiário que voltam daqui a pouco com os destaques do Internacional. Chegando o Porto do Som, cheia de charme. Bom dia, carazinho.

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0: sucesso de Hugo e Guilherme com Flash aqui na programação. Bom demais, né? A gente ouviu antes do intervalo ainda Porto do Som com Cheia de Charme. São 10 horas e 12 minutos e a gente segue aí na melhor programação de Carazinho. 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E a gente vai atualizando aí as mensagens do WhatsApp. Hoje tem presente por aqui, só chamar aí 99836300. Abraço pra Catiana Gonçalves, a Elaine Leite, de Não Me Toque, também tá participando aí do sorteio. Abraço! Tudo de bom aí, Elaine. Obrigado pela companhia e abraço aí, pessoal de Não Me Toque, né? Como eu falei, toda a região tá com a gente aqui também. Bom dia, aqui é a Catiane, do bairro Fai. Quero participar aí do sorteio dos copos. Ouvi a música Sinfonia, do Anjos do Hangar. Abraços. Então, obrigado aí pela companhia. Ficar na torcida, né, Catiane? Obrigado pela companhia de sempre aí. Grande abraço e uma boa sexta-feira. Bom dia, quero pedir a música Sua Linda, com Denner Ferrari. Participar de sorteio, valeu. É o Elielton que tá com a gente aí. Abraço. Abraço também lá pra Adriana Ambrós, sempre participando. Tem mensagem de áudio chegando. Bom dia, vamos lá. Bom dia.
1: Bom dia. Eu sou Maria Almeida.
0: Oi, Maria.
1: Quero participar dos brindes.
0: Com certeza.
1: Seu Mário Cardoso também.
0: Abraço pro seu Mário. Isso aí, obrigado pela audiência de vocês. A Regina Helena, do bairro Oriental, também mandando mensagens aí, participando do sorteio também. Ótimo final de semana, abraços. Quem mais? Bom dia, quero concorrer aos brindes de hoje. O Marcelo Arruda, do bairro Floresta, sempre ligado por aqui também. Valeu, meu querido. Abraço lá pra Claudete, no bairro Nova Ouro Preto. Tem mensagem aqui também do Andrei, tá acompanhando aí, pediu Gian e Giovanni, o grande amor da minha vida. Diz que toda a galera da Apoio Locações também ligados aí na Gazeta, todos os dias. Ô, abraço aí, minha gente. Obrigado pela audiência. Mensagem aqui também da Cirlei, do bairro Sommer. Abraço pra Elaide Valiati Machado, no bairro Centro. Tem mensagem também da Marnê de Oliveira. Abraço lá pra família Anhaia, né? A Adriana, toda a galera lá sempre com a gente também. Muito obrigado pela companhia. Abraços aí. Daqui a pouquinho eu volto com mais algumas mensagens. Então sigam participando. 99183-6300. Hoje a gente tem dois copos térmicos lá da Planalto Ótica e Joalheria, né? Aquele copo modelo Stanley pra você aproveitar, tomar aquela geladinha aí nesse final de semana. E se você não toma aquela geladinha, pô, serve também pra tomar um cafezinho, serve pra tomar um chá. Então manda tua mensagem aí, vem concorrer a mais esse super prêmio aqui na programação Gazeta FM, a número 1. Vamos lá, gente, tamo junto por aqui.
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0: Gazeta FM Oficial, segue lá. Muito conteúdo pra você também nas redes sociais aí do Grupo Gazeta. Tá chegando o Grupo Carisma. Ha!

0: É mais uma sequência em ritmo de final de semana. Rogério Magrão e banda, o coração pirou. Tivemos feriado nacional, Bruno Marrone, Lauana Prado, dia de rodeio, cerveja e pura emoção. E a gente abriu esse bloco com o Grupo Carisma, Oi Bar. É isso aí, é bom demais, é sexta e o dia tá lindo, hein? Temperatura de 15 graus em Carazinho, meio friozinho ainda. Durante a tarde aí deve ser um pouquinho mais agradável, ó, a previsão é de tempo seco. E a gente vai trazendo agora a previsão do tempo completa pra você ficar atualizado com a gente. Mas antes de eu trazer a previsão do tempo, eu quero fazer o seguinte. 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
0: Tá na hora de previsão do tempo, atualizando os principais destaques de como vai se comportar o clima, né? Como eu falei, hoje temperaturas um pouco mais amenas durante a manhã, mínimas de 8, máximas chegaram a bater na casa de 21 graus. Durante a tarde a previsão é de sol, poucas nuvens, esse tempo aberto, né, que favoreceu também o resfriamento aí na parte da manhã. E para amanhã, sábado, aí a chuva deve retornar aí na cidade de Carazinho. Mas hoje o sol predomina em praticamente todo o estado, né? Nuvens presentes aí em algumas cidades. A massa de ar frio, né, que atua sobre o território gaúcho, provocou esse amanhecer aí de temperaturas mais baixas para esse mês de outubro. Temperaturas ficaram, então, entre 5 e 8 graus aí na maior parte dos estados. O Ametsu Meteorologia que alerta para a possibilidade de outubro registrar chuva acima da média, né? Em parte do sul do Brasil, elevando o risco de enchentes. Modelos climáticos indicam também maiores volumes na metade norte do Rio Grande do Sul, Santa Catarina e Paraná, com possibilidade de acumulados entre 300 e 500 milímetros em muitas cidades e marcas superiores de forma localizada. Rio Grande do Sul, atenção é especialmente voltada para a bacia do Rio Uruguai, devido aos volumes projetados para o oeste catarinense e o noroeste e norte gaúcho. Aí, né, a previsão aí um pouco para esse mês de outubro também, esperado aí chuva acima da média no nosso estado. E a previsão, né, para amanhã, como eu falei, a chuva já deve chegar aqui na nossa região, sábado com algumas pancadas, cerca de 10, 15 milímetros, para o domingo também, previsão de cerca de 30, e segunda-feira também cerca de 30 milímetros. Então chuva chega no sábado e deve persistir aí pelo menos até a segunda-feira aqui na nossa cidade e região. É a previsão do tempo completa aí para você que está acompanhando a Gazeta FM. Daqui a pouquinho eu volto aí com as mensagens do nosso WhatsApp premiado, lembrando, né, valendo dois copos térmicos lá da Planalto Ótica e Joalheria, a maior e mais completa da nossa região. Daqui a pouquinho, mais mensagens aí pros nossos ouvintes que estão participando. Você que não mandou a sua ainda, chama aí no WhatsApp que daqui a pouquinho eu vou mandar abraços aí pra todo mundo que tá participando, tá bom? Muito obrigado aí pela audiência e a gente vai com música. Vamos de lançamento, sucesso, tendência pra galera, os que mais estão bombando e também a pedidos aí dos nossos ouvintes. A gente vai trazendo aqui na programação Israel e Rodolfo. Não, mas quase. Bom dia!

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0: e 20 minutos faltando para as 11 horas da manhã. Estamos de volta com o nosso Gazeta Play, depois de Cristiano Araújo e os Maus Bocados. Vamos lá, né? Seguimos com vocês, trazendo música, informação, conteúdo e as melhores ofertas lá dos nossos parceiros e amigos dos Barões da Carne. 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
0: E os melhores prêmios pra vocês aqui. Hoje tem presente da Planalto Ótica e Joalheria. São dois copos Stanley. Copinho térmico aí pra você aproveitar. Então chama no WhatsApp aí, 9183-6300, que dá tempo ainda de participar. Quero mandar um abraço aqui pra Ana Paula Jaques, que está participando. Mandar um bom dia também pra Ana Lúcia Fabro, do bairro Borghetti, também participando por aqui. Abraço pra você, bom dia. O Magno Nunes, sempre ligado aí na programação. A Karen, do bairro Oriental. Tem mensagem aqui da Cirlei Nunes, no bairro Glória. A Maria Cleide da Silva, também participando. Bom dia. O Ricardo Dorini, do bairro Winkler, participando aí, pediu a música Horizonte Azul, do Leandro e Leonardo. Abraços aí. Obrigado pela companhia e uma boa sexta-feira. Bom dia também pra Bruna, do bairro Sassi, participando aí de sorteio. Beijão, boa sexta-feira. Abraço também aqui pro Ricardo Valmor. O esposo, né, Ricardo, quem mandou mensagem foi a Andressa. Andressa, então, do bairro Winkler, mandando abraço aí também pro esposo, também junto com a gente. Abraço aí, gente. Abraço lá pra Helenir, no bairro Medianeira, a Raquel Ludwig. Bom dia, me chamo Raquel, de Coqueiros do Sul. Abraço aí, Raquel. Mandando abraço aí também pras filhotas, ela, a Emanuele, a Júlia e a Késsia. Bom trabalho aí, obrigado pela companhia, pela audiência, pra você também aí. Abraço, Raquel, pessoal de Coqueiros do Sul. Abraço pro Jaxtin, tem mensagem aqui também do Luan. A Maria de Lourdes Schneider, também no bairro Centro, tá participando aí de sorteio. E mandar o último abraço aí desse bloco lá pro Rômulo Vasconcelos. É, meu querido, forte abraço aí. Obrigado pela audiência e pela participação também com a gente. 998-36300, WhatsApp interativo, WhatsApp premiado aí até o meio-dia 30, tá bom? Então manda tua mensagem e vem concorrer ao sorteio da Planalto Ótica e Joalheria, a número 1, a mais completa de Carazinho e toda a nossa região. Vamos de indústria musical? Mais uma bandinha aí pra animar essa tua manhã.

Eduardo Costa e os 10 mandamentos do amor. A gente ouviu também Aviãozinho com a Indústria Musical. Bom demais, né? A gente segue aí animando essa tua manhã de sexta-feira. Tem pra trás de 16 graus em Carazinho. 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De segunda a sábado, das 9 ao meio-dia, junto com você. Trazendo música, informação, conteúdo, prêmios, tudo aquilo que você gosta. Então manda sua mensagem aí, vem participar com a gente também, 9183-6300. Já tá na hora de trazer o vestiário, papo de bola. Gustavo Ávila já tá se organizando aqui para voltar com a segunda edição de hoje, para falar de Internacional, né? Então daqui a pouquinho, informações de esporte, fica ligado com a gente, mas antes, tá chegando a pedidos Luan Santana aqui na programação. Bom dia!

0: Luan Santana, mais um pedido atualizado aqui na Gazeta 92.9. 5 minutos faltando para as 11 da manhã.
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0: Agora o papo de bola é do Inter, o Colorado que se aproxima aí, né, da estreia do novo técnico Eduardo Batista diante do Corinthians. O treinador tem utilizado aí a data FIFA como uma espécie de intertemporada para apresentar seu modelo de jogo e conhecer o grupo. O período também serve para esboçar o que pretende mandar a campo na próxima quarta-feira. Uma das preocupações de Batista é melhorar o poderio ofensivo. Os treinos trabalham a construção de jogo e como a bola chegará aos homens de frente. As finalizações também recebem atenção especial. O centroavante é uma posição valorizada aí pelo técnico Batista. Alejandro, que perdeu espaço no Inter após retornar das férias no meio do ano, sem estar na condição física ideal, ganhou aí o respaldo do técnico. A dupla já conversou e o trabalho busca aí criar mecanismos para que o camisa 9 receba mais bolas em condições de finalizar. Alejandro tentará reencontrar o caminho das redes após 144 dias. A última vez que marcou foi em 16 de maio, quando o Inter goleou o Vasco por 4-1. Para evitar que o Inter se torne um time previsível, Eduardo Batista trabalha para colocar mais gente na área colorada para dificultar aí a marcação dos adversários e aproveitar as oportunidades criadas. É o papo de bola do Inter, falando do novo técnico Eduardo Batista, que já prepara a estreia do Inter contra o Corinthians na retomada do Brasileirão.
2: Tá certo, Gustavo. Obrigado pelas informações. Durante a tarde, mais edições do Vestiário Papo de Bola. 10h56. Bom dia!

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AM Thiago e o coração apertado aqui na programação. É o Gazeta Play com você. Seguimos juntos até o meio-dia. Entramos na última hora de Gazeta Play. Amanhã passa rápido demais, né? Temperatura de 16 graus, dia de sol, poucas nuvens, tempo seco hoje, hein? Pra amanhã, sábado, a previsão já é de chuva aqui em Carazinho. A gente já deve ter algumas pancadas aqui pela nossa região. 11 horas, tá quase na hora do almoço também, né? 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Atualizando aí mais algumas mensagens do WhatsApp, que segue premiado. Bom dia lá pro Éder, na escuta aí na BR-386. Abraço, Éder, tudo de bom. Meloni Weber também, no bairro Oriental. Quem mais? Abraços aqui. O pessoal que tá participando, a Marli Salter, Santo Antônio do Planalto, Arnaldo Soletti, Adriana Soletti, a Heloise Soletti, a Amanda, a Jaqueline e a Isadora, né? A família toda, pessoal lá de Santo Antônio do Planalto, tá acompanhando aí a nossa programação. Abraços aí, pessoal. Obrigado pela companhia e pela audiência de vocês. Bom dia, quero participar aí do sorteio. Um abraço pra Luana. Tem mensagem aqui também da Silvia, da Silva de Pinheiro Marcado, também tá participando. E o Mário Sérgio da Silva, né? Pessoal lá de Pinheiro Marcado também com a gente, falei, né? Toda a região aí na programação. E mandar um abraço aqui também pra Marlise Cunha, também tá participando aí. Abraços. Lembrando, né? São dois copos Stanley lá da Planalto Ótica e Joalheria, né? 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Coisa chique demais. Presentão lá da Planalto Ótica pros nossos ouvintes hoje aqui na programação do Gazeta Play. Então chama aí, 983-6300. Dá tempo ainda de participar. Só colar com a gente aí na número 1 de Carazinho. Manda sua mensagem, pede tua música, interage com a gente aí. E seguimos com Doce Pecado e a Chantagem Emocional. Boa sexta-feira, né? Quase final de semana. Vamos lá, ânimo e disposição.

mais uma sequência, Bruno e Barreto aqui na programação Farra, Ping e Foguete. Tivemos Wesley Safadão e Zé Neto Cristiano e também a banda Doce Pecado. Bom demais, né? São 11 horas e 17 minutos e a gente segue aí com o nosso Gazeta Play, no oferecimento de Schuster e Medeiros, há 70 anos, a melhor opção em materiais de construção. 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Temperatura de 16 graus aqui na cidade de Carazinho. E atualizando aqui informação... O pessoal perguntou sobre falta de água. Abastecimento de água aí deve ser retomado até o final da manhã em 3 bairros aqui em Carazinho, após conserto em tubulação de grande porte. Então, alguns moradores aqui da cidade devem ter o abastecimento restabelecido gradualmente até o final da manhã dessa sexta, à medida que os reservatórios recuperem os níveis adequados de armazenamento. Rompimentos de uma rede adutora, tubulação de grande porte localizada na rua Charruas, pode causar oscilações ou interrupção no fornecimento de água nos bairros Princesa, Vila Rica e Central. Equipes da Corsair já estão trabalhando nesse reparo. Então, o pessoal que perguntou pra gente aqui através do WhatsApp, o abastecimento aí deve ser retomado até o final da manhã em 3 bairros aqui da nossa cidade.

0: obrigado pela companhia. Bom dia para Cris, também está participando. Abraços lá para Jaqueline dos Santos, do bairro Oriental. Mandar bom dia também aqui para Rosângela Pereira. Abraço lá para Solange Soares. Bom dia, Solange, tudo bom? Abraço aí, obrigado pela companhia e pela audiência também. Tá chegando mensagem de áudio aqui, bom dia.
1: Oi, aqui é o Pedro Henrique.
0: Fala, Pedro.
1: Do bairro Santo Antônio. Eu quero participar do sorteio e toca a música Balada do Gustavo Lima.
0: Oh, show de bola, abraço aí, meu querido, tudo de bom. Abraço também aqui para Marlise Schneider, também tá participando. Márcia Vedói também, no bairro Centro, pedindo Raça Negra. Bom dia lá para Eliane. Quero mandar um abraço aqui também para Ângela, tá participando aí, buscando a filhota na escola e ligadinha aí na Gazeta FM. Abraço aí, obrigado pela audiência. Bom dia também para Leni Brusque. Todo mundo ligado aí, a Gazeta FM é a 92.9, todos os dias, 24 horas com você. Sintoniza no rádio e também conecta aí nas plataformas digitais, site, aplicativo e Alexa. 11h20, tá chegando o Bruno Marrone, daqui a pouquinho mais uma edição do F5.

0: Gazeta Play com você, mais uma sequência. Moça do Cabelão Preto, Léo e Rafael, Israel e Rodolfo e Sétimo Sentido em mais uma sequência de música aqui na programação. Agora são 11 horas e 32 minutos e tá na hora de trazer o F5 e os destaques dos portais de notícia.
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0: Só aí trazendo as principais informações pra você nessa manhã de sexta-feira. E lei seca nas eleições. Ao menos 9 estados terão restrições à venda de bebidas no primeiro turno. Antes válida em todo o país, a proibição agora é definida pelos tribunais regionais. Também é destaque, adeus ao influenciador Lito Souza. O corpo dele será velado hoje em São Paulo em cerimônia aberta. Especialista em aviação morreu aos 59 anos após doença rara. Estados Unidos e Austrália suspendem atendimento na embaixada e consulados do Brasil. Comunicados citam questões de segurança, mas não detalham os motivos. Ainda é informação. Destaque aqui no estado do Rio Grande do Sul. Cheia do Rio Jacuí obriga 80 pessoas a saírem de casa em Eldorado do Sul. Bebê engasga com bolacha e é salva por policial após pedido de socorro da mãe. Criança de 1 ano e 9 meses chegou em sem ar e roxa em uma instituição da Polícia Penal, mas foi salva pela manobra do agente. Esse caso que aconteceu em Porto Alegre. Informações também do Portal Gazeta. SMEC Poder Judiciário lança um projeto Pontes para o Futuro nas escolas de Carazinho. Também motoristas passam a utilizar o novo traçado da BR-386 em Soledade a partir de hoje. Destaques aí do F5, informação pra você.
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2: 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Agora são exatamente 11 horas e 37 minutos.
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0: Davi, não mexe nas minhas gavetas, não. A gente ouviu ainda resumindo com o Zé Neto Cristiano antes do intervalo comercial. Bom demais, né? 11h41, a gente segue aí com música boa pra vocês. Temperatura de 17 graus aqui na cidade. Seguimos, né? 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Atualizando aí as participações do nosso WhatsApp premiado de hoje. Com a parceria da Planalto Ótica e Joalheria, hoje trazendo aqui dois copos térmicos, né? Estilo Stanley aí pra você, personalizado lá na Planalto Ótica. Pra você participar, é só chamar no WhatsApp aí, 9183-6300. Daqui a pouquinho a gente vai fechar o nosso Gazeta Play, depois tem o Padre Matheus Daniele trazendo a oração do dia e o Gazeta News, né? E hoje terminou a propaganda eleitoral gratuita, né? Então a gente segue aí juntos do meio-dia a uma também com o Gazeta News, trazendo muita informação aí no teu rádio. Programação mais tranquila, né, nessa semana. Então sem horário e sem propaganda eleitoral, né, inserções políticas aqui no rádio também. Essas inserções que voltam no dia 9 de outubro, né, com o segundo turno. Se houver segundo turno, né, dia 9 de outubro, então retornam aí as propagandas eleitorais no rádio e também na televisão. Mas essa semana aí vai ser mais tranquilo, né? E a gente segue aí com a nossa programação normal. Analisando então as mensagens do pessoal que tá participando. Alexia Santos de Lima, participando aí do sorteio, bairro Oriental. O Marcão também tá com a gente, pedindo roupa nova. Valeu, Marcão. Trabalhando aí, ligado na Gazeta. Abraço também pro Paulo Rose, lá do bairro Sommer. A Bruna Carafini também participando por aqui. Participando aí dos copos. Deixando o nome do filho também, o Enzo Miguel. Abraços aí, obrigado pela companhia. A Janete da Vila Rica, bom dia também lá pro Marcão, do bairro Laranjal, né? Pedindo pra tocar Bandaíra. Valeu, Marcão, abraço aí, tudo de bom. Bom dia também pra Karen, tá participando aí com a gente. Bom trabalho e bom final de semana, muito obrigado, abraço Karen, tudo de bom. Bom dia também pra Vera Pinzon, do bairro Centro. Vou mandar um abraço aqui também pro Dani Carvalho, também tá ligado aí. Abraços, Dani, tudo de bom, pedindo música do Gustavo Lima. A gente segue, a banda Alma Latina tá chegando por aqui com Indiferença.
1: Alma Latina.
0: Grande abraço aí, daqui a pouquinho eu volto pra gente fechar o Gazeta Play. Bom dia.

minutos pro meio-dia. Tá aí, Léo Magalhães, alô, na programação. É a Gazeta FM com você nesse finzinho de manhã de sexta-feira. Passou rápido demais, hein? Temperatura de 17 graus. E fica ligado com a gente, tem mais. Daqui a pouco tem Gazeta News. Início da tarde a gente tem o nosso Velharia Primeira Edição, Mistura Fina. Fica com a gente aí o dia todo trazendo aquela programação especial separada a dedo aí pra todo mundo que tá ouvindo a gente. Através do 92.9 do rádio ou também nas plataformas Gazeta FM. Oficial lá no Insta, arroba portal Gazeta RS, também o nosso gazeta670.com.br, o site, tem o aplicativo Portal Gazeta, muita coisa aí pra você acompanhar, né? Em todas as plataformas a gente tá com vocês, então sempre convidar todo mundo a ficar ligado e acompanhando aí a número 1 de Carazinho, é a Gazeta, né? Sempre junto com você. 11h51, a gente vai fechando por aqui com Lojas Pompeia. 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A gente vai deixando mais música por aqui, daqui a pouquinho o Padre Matheus Daniele e o momento da oração. E já já a gente volta aí com Gazeta News, trazendo muita informação aí no teu meio-dia da Gazeta FM. Fiquem todos bem, daqui a pouquinho eu encontro vocês novamente por aqui. Até mais!

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2: Olá, ouvintes, galerinha da 92.9, sexta-feira, dia 2 de outubro, dia dos anjos da guarda. Então, se 29 foi a festa dos arcanjos, agora nós estamos celebrando o dia dos santos anjos. E com certeza nós damos muito trabalho para os nossos anjinhos, né? Que eles sofrem. Olha que a gente faz alguma travessura. E na mão de Deus, com os nossos anjinhos, nós queremos rezar a palavra do Evangelho de hoje. Naquela hora, os discípulos aproximaram-se de Jesus e perguntaram: quem é o maior no reino dos céus? Jesus chamou uma criança, colocou-a no meio deles e disse: em verdade vos digo, se não vos tornardes como uma criança, não entrareis no reino dos céus. Então, de novo, hoje, essa semana, já é segunda vez que o Evangelho, Jesus compara o reino aos pequeninos, às crianças. E quando a gente recorda o desenho do anjo da guarda, é o anjo de Deus cuidando das crianças, né? E a gente, a primeira oração que a gente aprende de criança é o anjinho da guarda. Então, invocando, né, a proteção do anjinho sobre todos nós e também sobre o nosso país, já que estamos às vésperas de um processo eleitoral, a democracia, que tenhamos a proteção dos anjos de Deus. Santo anjo do Senhor, meu zeloso e guardador, se a ti me confiou a piedade divina, sempre me rege, me guarde, me governe, me ilumine. Amém! Good vibes e good bênçãos, em nome do Pai, do Filho, do Espírito Santo. Amém.

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9: 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Vai começando o nosso Gazeta News, informação com você.
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9: Isso aí, está no ar o nosso Gazeta News, trazendo música e muita informação para começar a tua tarde. Os principais destaques aqui da nossa região, do estado, do Brasil e também do mundo. Informações de segurança pública, destaques da previsão do tempo, informações de esporte. Então a gente vai começando o Gazeta News de hoje, trazendo as principais manchetes dessa edição. SMEC Poder Judiciário lança um projeto Pontes para o Futuro nas escolas de Carazinho. Abastecimento de água deve ser retomado até o final da manhã em 3 bairros aqui da cidade. Vem a informação. Penado foge do Instituto Penal de Passo Fundo e mobiliza buscas na região. E motoristas passam a utilizar novo traçado da BR-386 em Soledade a partir de hoje. Destaque nacional. Estados Unidos e Austrália fecham embaixadas no Brasil às vésperas da eleição. Petrobras faz nova descoberta de petróleo em poço na costa do Amapá. lei seca, 9 estados vão proibir a venda de bebidas alcoólicas na eleição. Aqui no Rio Grande do Sul, cheia do Rio Jacuí obriga 80 pessoas a saírem de casa em Eldorado do Sul. Ainda em informação, sexta-feira de sol e frio aqui no estado. Destaques de esporte. Renato testa nova formação antes de jogo treino. No Internacional, chegando a estreia do técnico Eduardo Batista. O treinador aproveita a data FIFA para implementar conceitos, conhecer o grupo e esboçar a formação. Todas essas informações e muito mais, a gente confere em detalhes daqui a pouquinho com o nosso Gazeta News.
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9: Música e informação pra você. Tá chegando Gustavo Lima. Amanhã não se sabe.

0: No meio-dia, uma música e informação com o nosso Gazeta News, começando hoje com Gustavo Lima, do Embaixador Acústico. Amanhã não se sabe. Agora meio-dia e 10, atenção, trânsito intenso aqui na cidade de Carazinho. Quem está circulando aí pelas ruas da nossa cidade, tensão redobrada. Temperatura de 17 graus aqui na cidade. Começamos trazendo os principais destaques aqui da nossa região. E começo falando sobre a Secretaria Municipal de Educação e Cultura aqui de Carazinho e também o Poder Judiciário, que lançaram o projeto Pontes para o Futuro. Iniciativa que leva juízes da comarca de Carazinho até as escolas de ensino fundamental para ações de orientação e esclarecimento junto à comunidade escolar. Em entrevista à Rádio Gazeta, a secretária de Educação, Elizabeth Medeiros, explicou que o projeto nasceu a partir de uma articulação feita com a vereadora Juliane Pinzon, que por ser advogada tem trânsito no fórum. O grupo procurou o diretor do fórum, o Dr. Davi, para propor a parceria. Convite que foi aceito e, além dele, outros três juízes aderiram ao programa. Segundo a secretária, as visitas já estão acontecendo e seguem até o final do ano, conforme a agenda do judiciário. O foco são as turmas do sexto ao nono ano. A previsão é atender todas as escolas da rede municipal com mais de uma palestra em cada unidade. Entre os temas abordados estão o Estatuto da Criança e do Adolescente, bullying e cyberbullying, direitos e deveres, respeito, limites do que pode e do que não pode ser feito e danos ao patrimônio público e suas consequências. Além da exposição, os alunos podem fazer perguntas e tirar dúvidas diretamente com os magistrados. Elizabeth também destacou dois pontos centrais do projeto. O primeiro é mostrar a professores e funcionários que eles não estão sozinhos na tarefa de educar. O segundo é prevenir situações que poderiam chegar ao judiciário. Como resumiu a secretária, se a educação der certo, não precisa chegar ao judiciário. A secretária também adiantou que, diante da boa receptividade dos resultados iniciais, a SMEC já solicitou ampliação do projeto para o próximo ano, com encontros voltados aos pais, unindo educação, judiciário e família. O juiz diretor do Fórum de Carazinho, Dr. Davi Reis Gasparoni, destacou que o judiciário entendeu que era preciso amenizar a distância e aproximar a figura do direito e da justiça dos estudantes, compartilhando informações e levando conhecimento, especialmente sobre ato infracional, que no Brasil começa aos 12 anos de idade, um aspecto muitas vezes desconhecido pelos adolescentes e também pela própria comunidade. Entre os temas levados para as escolas estão questões pontuais, como bullying, a prática de crimes, especialmente os cometidos pela internet, além de direitos, deveres e responsabilidades. O magistrado também destacou a intenção com os alunos, que a intenção com os alunos tem sido muito positiva, né? Com espaço para ouvir o que os estudantes têm a dizer e até para ser desafiado com questionamentos trazidos por eles em sala de aula. Também agradeceu a equipe da Secretaria pelo projeto Pontes para o Futuro, Educação e Judiciário em Ação, e afirmou acreditar aí que a iniciativa trará bons frutos. Se destaque é lá do nosso portal Gazeta 670.com.br, SMEC Poder Judiciário, que lançam o projeto Pontes para o Futuro nas escolas de Carazinho. São informações que a gente vai trazendo aqui na programação, e agora também está na hora de trazer os destaques de polícia, segurança pública, também aqui pela nossa região, com o colega Alessandro Tavares. Uma boa tarde.
1: Boa tarde para você, boa tarde para quem se liga na programação da Gazeta. Vamos trazendo aqui a destaque na área de segurança pública. Em Passo Fundo, um homem fugiu do Instituto Penal de Passo Fundo durante esta manhã. O apenado teria conseguido escapar da unidade de regime semiaberto após pular do muro. Após a fuga, ele teria se escondido num terreno localizado nas proximidades e embarcado num ônibus e desembarcado no Parque Farroupilha. Segundo o sistema penal, ele tem uma extensa ficha criminal relacionada a furtos e roubos na região. A Brigada Militar de Passo Fundo e da região segue mobilizada. E ontem, na região, também em Passo Fundo, a Brigada Militar, através do choque, prendeu dois homens e duas mulheres por tráfico de drogas. Com eles, a polícia encontrou mais de 20 quilos de maconha e também cocaína e haxixe. A abordagem inicial aconteceu quando os policiais faziam patrulhamento e perceberam um homem na porta de uma residência portando volume quanto um outro indivíduo acondicionava as drogas em tabletes. Policiais foram até o local, fizeram apreensão e junto encontraram também munições de armas. O fato foi registrado junto à Polícia Civil de Passo Fundo. E pela região, nós tivemos um fato até, digamos que, incomum. Um comerciante do município de Colorado, ao saber que durante a semana um homem foi abordado pela Brigada Militar e teve mais de 500 maços de cigarro sem autorização da Anvisa para serem comercializados, ficou sabendo da ação e, como ele tinha um estoque que tinha sido comprado do mesmo indivíduo, foi até a Brigada Militar para fazer voluntariamente a entrega de mais de 100 maços maços e cigarro. Isso aconteceu no município de Não Me Toque. São algumas das principais movimentações da área policial nestas últimas horas. Para a programação, com as informações da polícia, falou o repórter Alessandro Tavares.
0: Tá certo, Alessandro. Obrigado pelas informações. Informações de polícia, informações locais aqui na programação do Gazeta News.
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0: News. Isso aí, tem o meio-dia na Gazeta, tem música boa e tem muita informação. Daqui a pouquinho a gente volta para trazer mais destaques a nível nacional aqui na nossa Gazeta FM.

Esse é o Armandinho, outra noite que se vai. Na vibe boa aí desse teu comecinho de tarde, o pessoal que tá relaxando, tá aí na hora do almoço, tá se preparando aí pra voltar e encarar essa tarde de sexta-feira. Segue com a gente aqui no Gazeta News. A gente vai trazendo música boa e trazendo aí as principais informações do teu rádio. E agora a gente segue por aqui trazendo destaques nacionais. E as embaixadas dos Estados Unidos e da Austrália no Brasil anunciaram a suspensão.

militares dos Estados Unidos e Austrália ocorrem em meio aos alertas de especialistas e da Agência Brasileira de Inteligência, ABIN, sobre possíveis novas interferências do governo de Donald Trump na eleição brasileira. Em comunicado, a representação dos Estados Unidos no Brasil alegou que a suspensão ocorre devido a preocupações com a segurança. Com isso, os consulados dos Estados Unidos em Brasília, Porto Alegre, Recife, Rio de Janeiro e São Paulo devem ficar fechados. Em casos de assistência emergencial, a embaixada pede que os estadunidenses entrem em contato por meio dos contatos do plantão. A embaixada da Austrália, em nota, também justificou a suspensão das atividades por questões de segurança e cita a mesma decisão da embaixada dos Estados Unidos e alerta sobre ataques terroristas como uma ameaça mundial. O governo australiano classificou o Brasil no nível 2 de alerta, que recomenda exercer um alto grau de cautela. A escala de alertas da Austrália vai do 1 até o 4. Tá aí nessa informação. Estados Unidos e Austrália que fecham as embaixadas no Brasil às vésperas da eleição. Seguindo com mais destaque por aqui, falando também sobre trabalho e carreira, nessa quinta-feira o presidente Luiz Inácio Lula da Silva assinou um parecer que garante também o afastamento remunerado do trabalho para mulheres vítimas de violência doméstica. A mulher poderá ficar afastada do trabalho por até 6 meses sem perder a remuneração durante o período. Os primeiros 15 dias o pagamento ficará sob responsabilidade do empregador. A partir do 16º dia ficará a cargo do Instituto Nacional de Seguro Social, INSS. Porém, duas situações específicas em que o pagamento funciona de forma diferente. Para mulheres que contribuem para a Previdência, mas não têm vínculo formal de emprego, como autônomas, microempreendedoras individuais, contribuintes facultativas e seguradoras especiais, o INSS pagará integralmente o benefício desde o primeiro dia de afastamento. Já mulheres que não contribuem para o INSS e não são seguradas da Previdência, como trabalhadores informais que nunca fizeram recolhimentos, receberão benefício assistencial. Nesse caso, o pagamento ficará a cargo do Estado, do Distrito Federal ou do município indicado aí pelo juiz. Informação, né? Também aqui, a nível nacional, o INSS vai pagar afastamento para vítimas de violência doméstica. Regra que alcança trabalhadores aí com carteira assinada, meios autônomas e até mulheres que não contribuem para o INSS por até 6 meses. Informações aí nacionais na programação. Trazendo mais música e depois também falando de economia, porque a Petrobras fez uma nova descoberta de petróleo em poço na costa do Amapá. Já já a gente volta aí com essa informação completa para você.

Essa é a Nelly Furtado com I'm Like a Bird aqui na programação do nosso Gazeta News. Meio-dia e 25, a gente segue com você trazendo muita informação. Agora 17 graus, temperatura aqui na cidade. Início de tarde ensolarado, tempo seco aí sem chance de chuva. Daqui a pouquinho também a previsão do tempo completa aqui na programação. E antes de eu trazer a música, eu falei, né, sobre economia, informação que a Petrobras anunciou nesta sexta-feira uma nova descoberta de petróleo no Poço Morfo, na costa do Amapá. O poço fica no bloco FZA-M59, chamada Margem Equatorial, região do litoral brasileiro com potencial para exploração de petróleo e gás. Perfuração ocorre em águas ultraprofundas, a cerca de 2,9 quilômetros de profundidade. Empresa que já havia encontrado petróleo no mesmo poço em agosto. Agora, ao avançar a perfuração para uma área mais profunda, identificou uma nova zona com presença de petróleo. Segundo o comunicado da companhia, a descoberta foi confirmada por análises de rochas e de amostras de fluidos coletadas durante essa perfuração. Segundo a Petrobras, os estudos sobre a nova descoberta continuam em andamento e a empresa analisará em laboratório as amostras coletadas durante a perfuração e cruzará os resultados com os demais dados obtidos no poço. No caso da descoberta anunciada em agosto, as análises já realizadas confirmaram que o petróleo encontrado é de boa qualidade. Em nota, a Petrobras afirmou que a exploração do bloco integra uma estratégia de longo prazo para ampliar as suas reservas de petróleo e gás e ajudar a entender a demanda de energia no país. Informação nacional falando de economia, Petrobras faz essa nova descoberta de petróleo em poço na costa do Amapá. Isso aí, né, são destaques que a gente vai trazendo aqui no Gazeta News, que segue com mais música. E daqui a pouco a gente volta para falar de previsão do tempo e também trazer alguns destaques aqui das estradas pela nossa região. Antes está chegando Guilherme Santiago.

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3: 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Uma boa tarde.
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0: volta aqui no Gazeta News. A gente ouviu Ícaro e Gilmar, Humberto e Ronaldo e Panda. Have you ever seen the rain? 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Antes do intervalo, Guilherme Santiago com Azul. Para meio-dia e 39, a gente segue trazendo os destaques por aqui. Informações das estradas. E a partir de hoje, os motoristas que trafegam pela BR-386 em Soledade passam a utilizar um novo traçado da rodovia. A alteração ocorre entre os quilômetros 245,5 e 247,3, nas proximidades do Stock Center e do posto Dona Adélia. Segundo a Via Sul, a concessionária responsável pelo trecho, o fluxo de veículos que atualmente circulava de forma provisória e pelas vias marginais Norte e Sul foi transferido para as novas pistas principais construídas no segmento. Mudança que faz parte aí das obras de duplicação da BR-386 representa mais uma etapa da implantação da configuração definitiva da rodovia na região de Soledade. Com a liberação das novas pistas, a expectativa é de melhoria na fluidez do trânsito e nas condições de segurança e conforto para os motoristas. A concessionária orienta os condutores a redobrarem a atenção durante a adaptação ao novo traçado, respeitando a sinalização instalada no local e os limites de velocidade estabelecidos para o trecho. Então, a partir de hoje, motoristas passam a utilizar o novo traçado da BR-386 em Soledade. Então, você que encara aí esse trecho, atenção, né? A sinalização. Também falando de estradas, buraco na RS-135 causou estouro de pneu e vazamento de combustível de caminhão entre Passo Fundo e Coxilha. A casa aconteceu na manhã de hoje, após um caminhão ter o pneu estourado ao passar por um grande buraco na rodovia. Com impacto, o tanque de combustível do veículo também foi danificado, provocando um vazamento na pista. O incidente aconteceu nas proximidades do quilômetro 14 da RS-135. Após o dano, combustível se espalhou por aproximadamente 500 metros da rodovia, deixando o pavimento escorregadio e aumentando o risco de acidentes. Equipes do Corpo de Bombeiros de Passo Fundo e a Empresa Gaúcha de Rodovias, a EGR, foram acionadas e trabalharam no local para realizar a limpeza da pista, garantir a segurança dos motoristas que passam pelo trecho. A gente segue por aqui com mais música, daqui a pouco os destaques de esporte na programação.
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0: Noites de um Verão Qualquer, a música do Skank aqui na programação. É o Gazeta News que segue com você no oferecimento de Monjoá. 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A gente vai girando alguns destaques agora falando de esporte, trazendo os principais destaques aí da dupla Grenal. E o Grêmio realizou o treinamento em 2 turnos ontem. Renato Portaluppi teve a oportunidade aí de testar taticamente a equipe. Lateral direito Diego Caíto avançou na recuperação, fez trabalhos leves com bola e aumentou também as chances de participação. No jogo treino de hoje, né, contra o Sindicato dos Atletas. A formação com 3 marcadores foi testada. Danilo Barbosa abriu o meio-campo, que também teve Dodi e Nardoni utilizados. Na partida contra o Remo, Vila Sante pode ficar com uma das vagas. Grêmio que tenta viabilizar a chegada do atleta em Belém a tempo. Renato também observou o time com uma zaga formada por 2 jogadores, o Wallace Kahneman. Na reestreia do técnico, no empate com o Palmeiras, o time teve 3 zagueiros, com o Balbuena na equipe. Tendência no momento é de um ataque formado por Pavon, Amuso e Carlos Vinícius. O adversário no treino foi formado por atletas da base. O volante Noriega, a serviço da seleção peruana na data FIFA, e o zagueiro Gustavo Martins estão suspensos aí para o jogo contra o Remo. Lateral esquerdo Marlon ainda está em fase de transição física e não treina com bola. Da mesma posição, Pedro Gabriel está com a seleção brasileira sub-20, embora não tenha jogado, ele sentiu um desconforto muscular no início da preparação. Caio Paulista ainda é alternativa. Na direita, caso Caíto não possa jogar, João Pedro deve ser o titular. Grêmio que enfrenta o Sindicato dos Atletas Profissionais do Rio Grande do Sul hoje, às 13h30 da tarde, no CT Luiz Carvalho. Renato deve utilizar o jogo treino para observar as variações táticas de olho na partida diante do Remo, na próxima quarta-feira, às 19h30. E com destaque do Internacional, Colorado vai precisar revisar aí as composições dos estrangeiros no elenco para 2027. Com o novo limite da CBF, de 9 para 8 jogadores relacionados por partida, o clube terá de promover ajustes no grupo. Neste cenário, ao menos 4 atletas possuem futuro indefinido no Beira-Rio: Rocher, Félix Torres, Vidiagra e Mercado. O Inter possui atualmente 9 gringos no elenco, sem contar o sueco Eliasson, que é filho de mãe brasileira e possui dupla nacionalidade, ou seja, na prática ele não ocupa uma vaga de estrangeiro. Além da necessidade de adequação ao regulamento, o momento financeiro do clube pesa nas decisões. Inter tem 2 transfer bans da FIFA ativos, com proibição de registro de atletas por 3 janelas e também passará por eleições presidenciais ao final do ano. Soma-se a isso a indefinição sobre a divisão que disputará em 2027, visto que está na zona de rebaixamento do brasileiro, há 10 rodadas aí do final da competição. Entre os casos mais relevantes está o de Rocher, goleiro que tem contrato até o final de 2026, possui uma cláusula de renovação automática por mais uma temporada caso participe de 60% dos jogos. Porém, o uruguaio não atuou no segundo semestre após retornar da Copa do Mundo e passar por cirurgia para a correção de hérnia de disco. Aos poucos, reintegrado ao elenco, o Rocher pode voltar a ficar à disposição contra o Corinthians no próximo dia 7. Pelo tempo em que permaneceu afastado, não há mais a possibilidade dele atingir a meta contratual. Tendência é de que o atleta e a nova diretoria conversem ao final da temporada para definir aí os próximos passos. A informação do Internacional, que avalia a renovação de estrangeiros em meio à nova regra da CBF. 12 horas 47 minutos, tem mais música chegando e daqui a pouco a gente volta aí com as últimas informações do nosso Gazeta News de hoje.
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0: Atitude 67, vou revelar aqui na programação. Temperatura chegando em 18 graus aí nesse início de tarde de sexta-feira, 10 minutos faltando para uma da tarde. Daqui a pouquinho tem velharia, trazendo os principais clássicos aí que marcaram época. E a gente segue com você agora, trazendo destaque aqui do Rio Grande do Sul, falando sobre a elevação do nível do Rio Jacuí. Deixou aí pelo menos 80 pessoas desalojadas e 3 desabrigadas na cidade de Eldorado do Sul, na região metropolitana de Porto Alegre. Mais de 20 famílias precisaram deixar as casas, sendo os bairros Cidade Verde e Picados mais afetados. Apesar de o rio ter começado a baixar, a Defesa Civil orienta que os moradores não retornem devido à previsão de chuva e vento para este sábado. O município disponibiliza acolhimento no ginásio Bamerindos, no bairro Itaí. Na sede da Defesa Civil, lonas e paletes foram preparados, né, para prestar socorro à população. Rio Jacuí, que tem cota de inundação de 3,10 metros e chegou ao pico de 3,56 metros nessa quarta-feira. Após o aumento, o nível entrou em queda e registrou 3,38 metros na manhã de hoje. O coordenador da Defesa Civil de Eldorado do Sul, Mário Rocha, recomendou que os moradores aguardem a passagem dessa nova instabilidade. Segundo ele, a previsão do tempo exige atenção contínua e a expectativa é que a situação seja reavaliada na segunda-feira. Também na capital, mesmo sem grandes volumes de chuva registrados nos últimos dias, o nível do Guaíba continuou subindo. Na região das ilhas, ruas estão alagadas. Defesa Civil de Porto Alegre também mantém o monitoramento do Guaíba em razão do alerta vigente para elevação das águas. O órgão acompanha as medições e as condições nas áreas próximas às margens. Tá aí na informação. A cheia aí do Rio Jacuí obrigou 80 pessoas a sair de casa em Eldorado do Sul. Destaques também aqui do nosso estado do Rio Grande do Sul. Vamos de mais música? Daqui a pouquinho eu volto aí pra gente encerrar o nosso Gazeta News de hoje. Obrigado aí pela companhia e pela audiência de todos. Seguimos. Até uma da tarde com você.
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bem, pessoal? Thiago York, amei te ver. Nas últimas do nosso Gazeta News de hoje, temperatura de 18 graus em Carazinho. 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Vou deixando a última música por aqui. Daqui a pouquinho tem Velharia, primeira edição, resgatando os grandes clássicos. E amanhã tem mais Gazeta News, sempre do meio-dia a uma, trazendo muita informação e música pra você começar a sua tarde bem informado aqui com a Gazeta 92.9 FM. Fiquem todos bem, encontro vocês aqui às 18 horas com o Velharia, segunda edição. Até mais!

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1: Tá no ar o Cine Drops e a dica de hoje é o filme Coração Selvagem, novidade de 2026 estrelada pelo Brad Pitt. Ele interpreta James Belmont, um veterano das Forças Especiais que sofre um acidente aéreo e fica isolado no Alasca ao lado do seu cachorro Odin. Sem ajuda e enfrentando um ambiente extremamente hostil, os dois precisam usar treinamento, instinto e principalmente a confiança que construíram juntos para sobreviver. Filme dirigido pelo David Ayer, de Esquadrão Suicida e Corações de Ferro, e mistura ação, sobrevivência e aquela parceria entre homem e cachorro que já promete emoção. Coração Selvagem, que está em cartaz nos cinemas. Esse é o Cine Drops. Qualquer momento de volta com mais dicas para você.
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0: Velharia em ritmo de fim de semana, em ritmo de sextou aqui na Gazeta FM com Erasure, Take a Chance on Me, clássico, né, do grupo ABBA e na versão remix do Erasure lá de 1992. 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Velharia ao vivo e interativo. Até as duas, tu pode pedir o teu clássico preferido pelo nosso WhatsApp, 99183-6300. E aí, qual aquela velhinha que faz a tua cabeça e não pode faltar de jeito nenhum na playlist do nosso Velharia deste sextou, 2 de outubro? Compartilha aí o teu flashback, vem ser feliz com o arquivo musical da 92. Até as duas da tarde, Velharia! E agora a gente vai ficar por dentro dos destaques do portal Gazeta Notícias desta sexta-feira com Alessandro Tavares, trazendo tudo que é notícia, né, no portal Gazeta no dia de hoje. Boa tarde, Alessandro!
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2: Boa tarde para você, boa tarde para quem se liga com a gente aqui na programação da Gazeta. Vamos trazendo o que destaque lá no portal nesta sexta-feira. SMEC e Poder Judiciário lançam projeto Pontes para o Futuro nas escolas de Carazinho. A parceria entre a SMEC e o Fórum leva juízes para dentro das escolas para falar sobre temas como bullying, cyberbullying, ato infracional e outros temas que afetam o dia a dia da comunidade escolar. A doutora Rompe, da Rua Charrua, deixa os bairros Princesa, Vila Rica e parte do centro sem água. A tendência é de que a água seja restabelecida no decorrer desta tarde. Kiko Zambianchi se apresenta com um novo show em Carazinho na próxima semana. A turnê, promovida pelo Sesc, passa por Carazinho, Juiz, Santa Rosa, Passo Fundo e Canoas durante esse mês. Em Carazinho, a apresentação acontece na próxima terça-feira, dia 6 de outubro, no Teatro do Sesc. Os ingressos podem ser adquiridos no site do Sesc ou então direto na unidade. CCR Via Sul libera hoje novo trecho do traçado da 386 em Soledade, entre os quilômetros 245 e 247. Ideias na mesa da SIC reúne liderança e defende a manutenção de representantes de Carazinho no Congresso Nacional. Ontem, o deputado Márcio Bioc, que não concorre nessas eleições, pediu a mobilização por voto em candidatos locais e com candidaturas que sejam viáveis. São informações que você confere lá no Portal Gazeta. Eu sou Alessandro Tavares e volto em seguida com mais atualizações para você.
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0: pezinho entrando no fim de semana e ouvidinho nos clássicos do Velharia aqui na Gazeta FM, ao som de Laura Bradigan, Self Control. Essa que veio lá do ano de 1984, a pedidos da Josi aqui no WhatsApp interativo da Gazeta. Valeu demais aí, Josi. Obrigado pela audiência, obrigado pela participação. Excelente sexta-feira. 7 faltando para as 2. 19 graus em Carazinho, tempo bom. Uma sexta-feira linda, ensolarada. E a próxima também a pedidos do ouvinte. Andrew 60 com o clássico Oh Carol, versão remix, a pedidos da Mônica. Obrigado pela participação também aí, Mônica. Beijão, excelente sexta-feira, gente. Pra cima com as velhinhas da Gazeta.
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Esse é o som do Velharia em ritmo de fim de semana aqui na Gazeta FM com o clássico de Pet Shop Boys, Go West. Essa que veio lá do ano de 1993 para fechar o nosso Velharia, primeira edição desta sexta-feira, 2 de outubro. Aliás, essa aqui foi a pedidos do nosso ouvinte Evandro, aqui no WhatsApp interativo da Gazeta, né, Evandro? Aquele abraço aí, meu bruxo. Obrigado pela audiência, obrigado pela participação. Baita final de semana aí, meu querido. 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Aquele abraço para toda a equipe da Planalto Proteção Veicular e Amigos de Patas Pet Shop apresentaram mais uma edição do nosso Velharia, que está de volta ainda hoje às 18 horas. Eu sou o Gustavo Ávila, continuo por aqui, depois do intervalo estou de volta com o nosso Mistura Fina. Aquela mistura de sucessos que você gosta de ouvir aqui nas tardes da Gazeta, com muito sertanejo, bailão, pagode, pop rock nacional, internacional. Depois do intervalo, Mistura Fina!

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2: No ar mais um Cine Drops, e a dica agora é o filme Telefone Preto, terror com Ethan Hawke. Finney é um garoto sequestrado por um assassino e preso em um porão aparentemente sem saída. Só que ali existe um telefone antigo que não deveria funcionar, mas começa a tocar. Do outro lado da linha estão as vítimas anteriores do criminoso que passam a ajudar Finney a descobrir uma maneira de escapar. É um suspense que mistura terror, mistério e bastante tensão, sem depender só de sustos. O Telefone Preto, que está disponível nas plataformas de streaming. Esse foi mais um Cine Drops, até a próxima!
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0: Verdade de Pagodinho na Gazeta com Henrique Castro e Menos é Mais, nem pagando. Agora são 2h19.
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0: Muito bem, tá na hora de dar aquela atualizada na previsão do tempo. Temos aí uma baita tarde de sexta-feira, né, turma? De céu azul, sol brilhando em Carazinho. Temperatura tá aí na casa dos 19 graus. Só que o dia começou com friozinho aqui na região, né? Mínima registrada em Carazinho foi na casa dos 7 graus. Temperaturas que não devem passar muito disso na tarde de hoje. 19, 20 graus no máximo. Sol o dia todo, sem nuvens no céu. Noite também de tempo aberto, sem nuvens. Ou seja, tempo firme aí pro teu sextou. Já pra amanhã, sabadão, tempo começa a mudar. Sol com muitas nuvens pela manhã, pancadas de chuva à tarde e à noite. Sábado deve começar com mínima de 10 em Carazinho, a máxima

0: 29 milímetros de chuva para domingo em Carazinho. Já dando uma espiadinha na segunda-feira. Segunda-feira também deve ser de bastante instabilidade, nublado com chuva forte durante o dia. À noite a chuva diminui de intensidade, mas não para. Mínima de 14, máxima de 20 graus. Previsão aí projetando 30 milímetros de instabilidade para segunda-feira em Carazinho. O tempo deve firmar na terça-feira. A chuva deve dar uma trégua. Sol com muitas nuvens, períodos de nublado. Mas a princípio, por enquanto, sem previsão de chuva para sexta-feira que vem. Mínima de 15, máxima de 24 graus.
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0: Boa tarde! Boa tarde, boa tarde, Carazinho! Boa tarde, grande região! 2h21. Segue o som aqui no Mistura Fina com Gustavo Lima. Já já tem informação do jornalismo aqui do Grupo Gazeta no Drops Gazeta News.

0: A melhor mistura de sucessos da sua tarde tá no ar aqui pela Gazeta FM 92.9 no rádio e através das plataformas. Site, aplicativo, Alexa, sintoniza aí, se conecta e vem curtir mais uma tarde de mistura fina. Fechando a primeira meia hora de hoje com o clássico da banda Cidade Negra, Johnny B. Goode. Ainda teve Ed Sheeran com Camila Cabello e Cad B, South of the Border. E o embaixador Gustavo Lima com Bala Alojada. Já na próxima sequência, pode tocar a tua. É só você fazer contato aqui pelo nosso WhatsApp, já tá liberado para você mandar o seu alô, para pedir o teu som, 991836300. Manda aí o teu alô pra Gazeta, vem programar a tua preferida aqui na tarde do Mistura Fina, 991836300. É o WhatsApp interativo aqui da 92.9, para você deixar a nossa programação do jeitinho que tu gosta. 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Agora tá na hora de trazer a primeira edição do Gazeta News, com o colega Alessandro Tavares, direto da redação aqui do Grupo Gazeta, trazendo informação do jornalismo. Conta aí pra gente, Alessandro.
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2: E a Secretaria Municipal de Educação e Cultura de Carazinho e o Poder Judiciário lançaram o projeto Pontes para o Futuro. A iniciativa leva juízes da comarca de Carazinho até as escolas de ensino fundamental para ações de orientação e esclarecimento junto à comunidade escolar. Segundo a secretária de Educação, Elizabeth de Medeiros, as visitas com os juízes nas escolas estão acontecendo e seguem até o final deste ano, conforme a agenda do Poder Judiciário. O foco são nas turmas do sexto ao nono ano. A previsão é de atender todas as escolas da rede municipal, com mais de uma palestra em cada unidade escolar. Entre os temas abordados pelos magistrados estão o Estatuto da Criança e do Adolescente, cyberbullying, direitos e deveres e questões relacionadas ao patrimônio público e suas consequências. Além da explanação dos magistrados, os alunos também fazem suas perguntas que são esclarecidas pelos juízes. De acordo com a secretária, também para os professores, a proposta visa mostrar aos educadores e funcionários que eles não estão sozinhos na tarefa de educar. Na assinatura do protocolo nesta semana, a SMEC também solicitou ampliação para que as rodadas de conversa também aconteçam com os pais dos alunos nas escolas. Os quatro juízes que atuam na comarca de Carazinho participam do projeto. Este é o Drops Gazeta News e a gente volta em seguida com mais atualizações para você.
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É o Mistura Fina fazendo aquele balancinho bom aqui nas tardes da Gazeta FM. Negra ali, você vai estar na minha, fechando aí mais um bloco e já abrindo outro com pedido de ouvinte. Chegando Danilo e Davi, o novo sucesso da dupla Eu Não Sou Terapia, a pedidos da Marina aqui no nosso WhatsApp 991836300. Beijo, Marina, obrigado pela companhia, excelente sexta-feira.

0: aí no Sextou, Play na Gazeta FM, curtindo e cantando com as confirmadas do nosso Mistura Fina, fechando com Bruno Mars, Look Out of Heaven, Banda Brilhos, Os Anjos Devem Voar, e o novo sucesso da dupla Danilo e Davi, Eu Não Sou Terapia. 13,2, tempo bom, tarde com predomínio de sol em Carazinho, temperatura aí na casa dos 19, 20 graus. E você já participando através do nosso WhatsApp, mandando seu alô, seu recado, programando a sua preferida aqui no Mistura Fina. Fica bem à vontade, 991836300. 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
0: Chegando à primeira edição do Papo de Bola, Vestiário Gazeta, informações da dupla Grenal com Davi Pereira. E aí, Davi, boa tarde.
2: Boa tarde, Gustavo. Vamos lá, né? Trazendo informações do nosso vestiário Papo de Bola. E faltam 9 dias para a 7ª edição do Grenal deste ano. Grêmio e Internacional se encaram na Arena pela 30ª rodada do Campeonato Brasileiro no domingo, dia 11 de outubro, às 17h30. E nesta sexta-feira, o Tricolor já abriu a venda de ingressos exclusivamente para sócios torcedores no site do Grêmio, na aba Ingresso. Os sócios cadeira e arquibancada já podem garantir o ingresso para acompanhante de forma gratuita em qualquer setor do estádio. Já os sócios torcedores diamante ou ouro poderão comprar um ingresso adicional com o mesmo desconto de sua modalidade conforme o setor escolhido. Sócio infantil poderá garantir o acesso por R$ 5,00. Para quem não é associado ao clube, comercialização das entradas estará disponível só na próxima segunda-feira, às 11 horas da manhã, pelo site oficial do Grêmio. Os torcedores previamente cadastrados não precisarão realizar um novo cadastro. Basta acessar a plataforma aí com o mesmo login senha já registrados. Dia do jogo, os portões da arena vão estar abertos aí das 15h30, a partir das 15h30, né? Para a torcida colorada, serão 2 mil ingressos disponíveis ainda sem data para abertura das vendas. Então, destaque aí para o Grêmio, que já abriu a venda de ingressos para o Grenal 455, com promoções para os sócios. Então, para os não sócios, as vendas abrem na próxima segunda, às 11 horas da manhã. É o destaque aí do nosso vestiário. Daqui a pouco de volta com mais informações.
0: Tá bem, obrigado, Davi. 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
0: 13h05, boa tarde.

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2: Olha a hora na Gazeta. 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

0: clássico do sertanejo de João Paulo e Daniel, Minha Estrela Perdida, na versão pagode do Jeito Moleque com o Pixote, pra gente curtir aqui no Mistura Fina.
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0: Música boa e informação na tarde da sua Gazeta FM. 13h26, tá na hora do nosso F5, agora atualizando com os destaques dos principais portais de notícias nesta sexta-feira, 2 de outubro.

0: Consequências da chuva. Eldorado do Sul tem 80 pessoas fora de casa devido à cheia do Jacuí. Guaíba e Ibicuí seguem acima da cota de inundação. Corpo de Lito Souza é velado na tarde desta sexta na Zona Norte de São Paulo. Ele morreu ontem, quinta-feira. Lito Souza tinha sido diagnosticado com uma doença neurodegenerativa rara e progressiva. Também é destaque no nosso F5, Petrobras faz nova descoberta de petróleo em poço na costa do Amapá. Novo achado foi identificado durante a perfuração de poço em águas ultraprofundas da margem equatorial. Eleições 2026. Urnas eletrônicas começam a ser distribuídas para os locais de votação no Rio Grande do Sul. Serão 27,5 mil equipamentos utilizados neste domingo em todo o estado, segundo o TRE. Candidatos não podem mais participar de debates ou realizar comícios a partir de hoje. Medidas estão previstas no calendário da Justiça Eleitoral das eleições de 2026, disponível no site do TSE. E para fechar, a TRE alerta para filas no domingo e pede que eleitores levem os números dos candidatos anotados. Com 6 escolhas na urna, Justiça Eleitoral orienta o cidadão a chegar preparado para reduzir o tempo de votação.
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0: Tá aí o F5 atualizado aqui na programação da Gazeta. São 13h28, 20 graus de temperatura. Sexta-feira linda de sol para você aproveitar aqui na companhia do nosso Mistura Fina. Misturando muita música boa no seu rádio. Chegando agora Chapel Run.

0: canta, canta, Mirosmar, que a gente se emociona com a sua voz. Zezé de Camargo, irmão da lua e amigo das estrelas. Fechando aí mais um bloco de muito sucesso aqui no Mistura Fina Gazeta. 20 faltando pras 4.
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0: Bora lá programar sua preferida aqui na tarde do Mistura Fina através do nosso WhatsApp interativo 991836300. E aí, qual o som, qual o gênero musical que não pode faltar na playlist deste sextou aqui na Gazeta? Pode ser uma do sertanejo, uma do pagode, do bailão, pode ser uma novinha, uma velhinha, aí é contigo. O WhatsApp e a playlist do Mistura Fina liberados aí pra você participar até às 5h30, 991836300. A Eliane tá na sintonia, curtindo a programação, tá a fim de ouvir um som da dupla Rick Renner. Beleza, Eliane, obrigado aí pela audiência, obrigado pela participação, ótima sexta-feira. Quem mais? Oi, Gustavo, boa tarde, aqui é Stephanie. Toca aí pra gente Menos é Mais, Nem Pagando, trabalhando e acompanhando a programação Gazeta. Valeu! Valeu, Stephanie, obrigado aí pela companhia de vocês, um bom trabalho. Obrigado também pela sugestão. Quem mais chegando por aqui? O Leandro também tá na sintonia, né, Leandro? Tá na obra lá e acompanhando a programação do Mistura Fina. O Leandro tá a fim de curtir um rainha musical com tiro de 12. Mas, ah, Leandro, velho, obrigado pela audiência aí, meu bruxo. Bom serviço. Boa tarde, Gustavo. Manda abraço aqui pra galera da RN Mobile, sempre conectada na programação Gazeta. Toca aí pra nós, Vai Locutor, do Léo Magalhães. Um abraço a todos do Alan. Valeu, Alan. Abração aí pra toda a turma da RN Mobile também. Sempre trabalhando de rádio ligado aqui na número 1 de Carazinho. Essa é nossa, essa é 100% daqui. 18 para as 4. Chegando sucesso com Rainha Musical e já já tem mais uma edição do Gazeta News com as informações do jornalismo aqui do Grupo Gazeta de Comunicação. Fica ligado e vem pro Mistura Fina.

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1: E o cantor Kiko Zambianchi retorna ao estado em outubro para uma série de apresentações promovidas pelo Sesc em 5 cidades, entre os dias 6 e 11 de outubro, dentre elas Carazinho. O cantor e guitarrista apresenta o show Bem Bacana Demais, que reúne sucessos da sua trajetória, músicas consagradas por outros artistas e novas versões e clássicos da música brasileira. A primeira parada em Carazinho vai ser na próxima terça-feira, dia 6, com apresentação no Teatro do Sesc. A apresentação começa a partir das 8 horas da noite. Os ingressos podem ser adquiridos pelo site do sesc.rs.com.br/espetáculos-culturais ou diretamente na unidade do Sesc em Carazinho. Este é o Drops Gazeta News e a gente volta em seguida com mais atualizações para você.
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0: Uma das mais bombadas no momento, Rolê Perfeito com Kaique Felipe Country Beat aqui na Gazeta FM.
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0: 4 e 2, 20 graus em Carazinho, tempo bom, tempo firme, sol brilhando. E por aqui chegando mais uma edição do nosso Papo de Bola, Vestiário Gazeta, com Davi Pereira. E aí, Davi, tudo certo? Qual a notícia do momento?
2: Vamos lá, Gustavo, de volta por aqui com mais uma edição do Vestiário, agora falando do Internacional. E mesmo em final de contrato, com poucas perspectivas de permanecer no Inter a partir de 2027, o Thiago Maia ganhou força aí para ocupar uma das vagas do meio-campo na partida contra o Corinthians, que vai ser na próxima quarta-feira no estádio Beira-Rio. Volante que apareceu entre os 11 titulares no treinamento realizado durante a semana e desponta como uma das opções para a retomada do Campeonato Brasileiro. A escolha para jogar ao lado de Vidiagra está relacionada principalmente às características do jogador. Thiago Maia é considerado mais ativo e com maior capacidade de marcação do que seus principais concorrentes pela posição, Bruno Henrique e Paulinho. A necessidade de dar maior proteção ao sistema defensivo pode pesar na decisão de Eduardo Batista para a formação da equipe. O momento individual do volante, porém, não é dos melhores. Considerando apenas o Brasileirão, ele começou somente 3 partidas como titular, todas na reta final da passagem de Paulo Pezzolano pelo comando da equipe. Ao longo da temporada, participou de 19 jogos e marcou apenas 1 gol. Além da disputa pela posição, Thiago Maia vive seus últimos meses de vínculo com o Colorado. Contratado em 2024, quando pertencia ao Flamengo, o jogador foi procurado pelos dirigentes colorados há alguns meses para tratar da renovação, mas não aceitou iniciar as negociações. Diante disso, o clube deixou de procurá-lo. Então tá aí, né, a informação é de que Thiago Maia ganhou força aí para voltar ao time titular do Inter contra o Corinthians, jogo que vai ser na próxima quarta-feira no estádio Beira-Rio. Informação do nosso Vestiário, qualquer momento aí com mais destaques na programação.
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Sextou, bebê! É o Mistura Fina, no clima desta tarde ensolarada de primavera. Curtindo e cantando com Indústria Musical, Aviãozinho. Fechando aí mais uma mistura toda programada pelo ouvinte. Ainda tivemos Kleber e Cauã com Mil Adjetivos, Detonautas Vamos Viver e BTS com Swam. São 4h17, Mistura Fina comigo, Gustavo Ávila, até às 5h30, misturando as músicas que tu pede e gosta de ouvir aqui na tarde da Gazeta, sempre em nome de Pet Shop Reino Animal, onde você encontra de tudo pro teu pet, viu? 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Vou ali pegar um cafezinho e na sequência tô de volta pra matar a saudade contigo no nosso Momento Velharia, trazendo aí o dia de hoje na história da música.

0: Essa é a nossa, essa é de Carazinho.
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0: 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Agora são 4h19 de uma tarde de sexta-feira. Quem fez, fez. Quem não fez, fica para segunda.
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1: Tá, fechou então, eu sou parceiro. Vamos! 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

4h23, tá na hora de desbloquear a memória no Momento Velharia desta sexta-feira, para comemorar os 75 anos de uma lenda da música. Há 75 anos nasceu o músico Sting, vocalista, cantor, baixista e também ator britânico. O cara foi o principal compositor e baixista da banda The Police, atualmente segue em carreira solo. Bora brindar então aí o 75 do Sting com um dos grandes clássicos da banda dele, o The Police. Aumente o volume, Momento Velharia no ar.

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0: Geninho e Mariana Fagundes no Sextou da Gazeta. 23 minutos aí faltando para 5 da tarde. Tá na hora do Drops Gazeta News com Alessandro Tavares agora trazendo informações do transporte coletivo urbano de Carazinho. Como é que vai ficar aí para as eleições de domingão, Alessandro? Conta aí pra gente, direto da redação.
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2: A empresa Glória confirmou que no próximo domingo, dia 4, dia das eleições, o transporte urbano coletivo em Carazinho também será gratuito. Há uma normativa do Tribunal Superior Eleitoral sobre a gratuidade no transporte coletivo durante os dias das eleições. Conforme Tobias Capitano, da empresa Glória, a empresa reforçará o serviço com ônibus extras nos bairros, seguindo a tabela de horários e itinerários previstas para o dia da votação. A tabela completa com todos os horários de ônibus do próximo domingo em Carazinho você confere no portal Gazeta. Este é o Drops Gazeta News, e a gente volta em seguida com mais atualizações para você.
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0: Obrigado pelas informações, Alessandro Tavares, direto da redação Gazeta.
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0: Esse é o som do Mistura Fina, brindando a chegada da sexta-feira aqui na Gazeta FM com Shakira e Burna Boy, Dai Dai. A música que foi tema oficial, né, da Copa do Mundo 2026. 4 minutos faltando para 5 da tarde, 19 graus de temperatura em Carazinho, tempo bom. Sol brilhando nesta tarde de sexta e a galera participando através do nosso WhatsApp interativo 991836300. Vem programar o teu som aqui no Sextou da Gazeta até às 5h30, o WhatsApp liberado para você mandar o teu alô, teu salve, né, e curtir a tua preferida. A Juliana tá na sintonia para ouvir Charlie Brown Jr. com Me Encontra, desejando a todos um bom início de fim de semana. A programação tá top. Valeu, Ju. Obrigado pelo carinho, obrigado aí pela companhia. Uma ótima sexta para você também e um excelente final de semana. Boa tarde, Gustavo. Toca aí Céu e Cantos com Morena Misteriosa. Aqui pro Júnior, a Paula e a Maristiane, curtindo a programação da Gazeta em Itapera. Beijos, tamo junto. Olha aí que legal. Beijão, galera. Obrigado pela companhia. Pessoal de Itapera também marcando presença aqui na programação da Rádio Gazeta. Bom demais. Ótima sexta-feira lá para toda a turma de Itapera, curtindo Mistura Fina. Quem mais chegando por aqui? Olá, gostaria de ouvir Recomeçar, do Matheus 7. Aqui é a Lucivânia. Oi, Lu. Obrigado também pela audiência e pela participação. Galera também curtindo a programação da Gazeta em Não Me Toque. O Silmar e a Mari. Valeu, gente. Obrigado também pela companhia. Abraço, Silmar, Mari. Casal aí também, sempre curtindo a programação da Rádio Gazeta em Não Me Toque. Tudo de bom aí pra vocês.
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0: No pedido do ouvinte, tá chegando Charlie Brown Jr. Porque sextou e hoje também é dia de rock, bebê. 2 faltando para 5. Já já tem música nova chegando por aqui.

0: Tá na hora de dar aquela paradinha para se atualizar no nosso F5, atualizando os destaques dos principais portais de notícias nesta tarde de sexta-feira, 2 de outubro de 2026. Eleições. Urnas eletrônicas começam a ser distribuídas para os locais de votação no estado. Candidatos não podem mais participar de debates ou realizar comícios a partir desta sexta-feira. As medidas estão previstas no calendário da Justiça Eleitoral das Eleições, disponível no site do TSE. TRE alerta para filas no domingo e pede que eleitores levem os números dos candidatos anotados. Com 6 escolhas na urna, né? A Justiça Eleitoral aí orienta então o cidadão a chegar preparado para reduzir o tempo de votação. Mega Sena e outros sorteios são antecipados por conta do primeiro turno das eleições. Números da Mega e outras 6 loterias serão sorteados neste sábado, às 21 horas. E ainda, Fachin marca reunião com a Polícia Federal para tratar de menções a ministros do STF no caso Master. Eldorado do Sul tem 80 pessoas fora de casa devido à cheia do Jacuí, Guaíba e Ibicuí, que seguem aí, né, acima da cota de inundação. Petrobras faz nova descoberta de petróleo em poço na costa do Amapá. O novo achado foi identificado durante a perfuração de poço em águas ultraprofundas da margem equatorial. E para fechar, tem destaque do nosso Portal Gazeta Notícias. Brigada Militar prende dupla suspeita de série de furtos de veículos em Carazinho. Suspeitos furtavam residências e usavam aí carros das vítimas para levar os objetos. Essa notícia que você confere na íntegra, baixando o nosso aplicativo Portal Gazeta no seu smartphone e também seguindo o perfil @portalgazetars no Instagram para ficar muito bem informado com as notícias de Carazinho e região.
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0: 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Depois do intervalo, as últimas do Mistura Fina.

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1: E no próximo domingo, 45.782 eleitores de Carazinho são aguardados nas urnas. Destes, 40.247 já têm a biometria cadastrada. Dos eleitores do município, 38.436 estão na faixa etária em que o voto é obrigatório. Outros 7.346 têm voto facultativo. No total, 21.123 são homens e 24.659 são mulheres. Na distribuição por faixas etárias do perfil, de acordo com o TSE, o eleitorado de Carazinho se concentra em sua maior quantidade no grupo entre 40 e 44 anos, que representa a maior parcela do eleitorado local, com 4.417 eleitores nesta faixa etária. Em seguida, vem os grupos de 35 a 39 anos, com 4.237 eleitores, e com 45 a 49 anos, que somam 44.217 eleitores. Ao todo, Carazinho tem 146 sessões eleitorais, distribuídas em 36 locais de votação. Os locais com maior número de eleitores são o Colégio Rui Barbosa, com 2.835 eleitores, a Escola Piero Sassi, com 2.636, a Escola Alfredo D'Amore, com 2.175, o Colégio La Salle, com 2.169 e a Escola Carlinda de Brito, com 2.023 eleitores. Este é o Drops Gazeta News e a gente volta em seguida com mais atualizações para você.
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0: são as seis músicas mais pedidas do Sextou Gazeta. Tá aí posição de número 4, Henrique Castro com Menos é Mais, Nem Pagando. Número 5 com Matheus 7, Recomeçar. E a posição de número 6, Mari Fernandes com Telefone Sem Fio.
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0: Top 3. Bora pro pódio desta sexta-feira. Posição de número 3, medalha de bronze para Ella Langley.

0: São as 6 mais pedidas na programação Gazeta. Medalha de prata de hoje para Maiara e Maraísa. Vai lá!
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0: Medalha de ouro do Sextou Gazeta vai para Zé Neto e Cristiano. Cadeira Cativa foi a campeã de pedidos do dia. 7 faltando para 6, fim de tarde de tempo bom em Carazinho, solzinho brilhando lá fora, temperatura aí na casa dos 19 graus. Temperaturas que na noite de hoje devem cair aí em torno de 13, 12 graus aqui em Carazinho. Para amanhã, sabadão, o dia vai começar com mínima de 10, máxima vai subir nos 26 graus e para amanhã tem previsão de pancadas de chuva, cerca aí de 5 milímetros. Já já, Velharia, segunda edição, se cuida aí no trânsito.
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1: É isso aí, uma boa viagem. Sejam todos muito bem-vindos ao Velharia, segunda edição. 18 horas em ponto, temperatura aqui na cidade de Carazinho de 18 graus. E a gente começa o nosso Velharia de hoje em ritmo de final de semana. Diretamente de 1993, com Go West, com Pet Shop Boys. Muito obrigado aí, gente. Excelente finzinho de tarde pra você que tá na hora do rush, pra você que tá trabalhando, você que já tá em casa. Tá todo mundo junto com a número 1, Gazeta Carazinho, 92.9. Vamos lá, segue o som e bora começar essa viagem no tempo até às 19 horas.

0: Pet Shop Boys, abrindo os trabalhos do nosso Velharia de hoje com Go West, lá de 1993. Essa aqui que originalmente foi composta pela Village People, né? Lá em 79. 18:05 e a gente segue aí com o nosso Velharia, que tá só começando e resgatando aí os maiores clássicos de todos os tempos. Tudo aquilo que marcou a época dos anos 70 ao início dos anos 2000. A gente vai revirando o baú aqui da nossa Gazeta 92.9, trazendo tudo aquilo que marcou a época. E é claro que eu tô esperando você, 9183-6300. Cola por aqui, manda sua mensagem. E hoje é sexta-feira, é claro que é dia de WhatsApp premiado.
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0: Isso aí, pra você que tá no trânsito, tá saindo do trabalho agora, vai aproveitar o final de semana, você que já tá em casa, você que segue no trabalho, quem tá circulando aí pelas ruas da cidade, manda tua mensagem. Rápido, simples, fácil, não custa nada. E sexta-feira é dia de Fantasy Motel aqui na programação. Quer concorrer àquela cortesia pra levar aquela pessoa que você gosta, escolher a suíte do Fantasy e aproveitar? Vai chamar no WhatsApp aí, 99183-6300. Falei, né? É simples, é rápido, é fácil, não custa nada. Você pode mandar mensagem pra gente aí até as 18:45. Você vai estar concorrendo a essa cortesia. 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Uma cortesia de 2 horas, válida de domingo a quinta-feira. Então não perde tempo, né? Participa aí com a gente. Nosso Velharia, como eu falei, até as 19 horas, ao vivo, interativo e premiado. Daqui a pouquinho eu volto aí com as primeiras participações. Enquanto isso, tá chegando Duran Duran com Save a Prayer. Mais uma diretamente dos anos 80 pra gente curtir aí nesse finzinho de tarde de sexta-feira. Valeu!

Diretamente do baú da Gazeta FM, Duran Duran, de 1982, com Save a Prayer. Aí, bom demais, né? Entardecer com a Gazeta, clima sunset, sexta-feira é com a gente. Vamos seguindo por aqui, você que tá no trânsito, atenção, né? O trânsito tá complicadíssimo aqui na cidade de Carazinho. Praticamente toda a extensão aí da Avenida Flores da Cunha, com trânsito muito carregado. BR-285 e muitos pontos também aqui da região, 386. Aí, tranquilo, vai curtindo a Gazeta, que aqui a gente vai desengarrafando o teu trânsito com música boa, ao som do nosso Velharia, voltando no tempo com você. E a programação é premiada, hein? Pois da próxima música eu volto aí com as participações, hoje valendo cortesia lá pro Motel Fantasy, pra você escolher a tua suíte e aproveitar por conta da Gazeta 92.9 FM. Tá chegando agora na programação? Só mandar tua mensagem aí, 99183-6300. Tá chegando Gala com Freed From Desire.

Daí o Eurodance da cantora italiana Gala com Freed From Desire. Mais uma pra gente aproveitar aqui nas ondas do nosso Velharia, segunda edição, que tá só começando, hein? Até às 19 horas a gente segue voltando no tempo com música boa e hoje em ritmo de final de semana, né? Só balancinho bom aí pra animar você. Vamos lá, gente! Obrigado pela companhia e pela audiência. Agora são 18 horas com 15 minutos. What's up, premiado? É isso aí, os melhores prêmios por aqui. Hoje, sexta-feira, é dia de fantasy na programação. Opa, coisa boa, hein? Quer mandar sua mensagem e participar? Hoje tem cortesia do fantasy pra você escolher aquela suíte e aproveitar por conta da Gazeta, né? 2 horas, válida de domingo a quinta-feira. Só chamar aí no WhatsApp e participar. Simples, fácil, rápido. 91836300. Quer mandar áudio, pode mandar. Quer mandar texto, quer mandar vídeo, quer mandar foto. Quer pedir música? Aquele clássico aí que não pode faltar no Velharia de hoje. Só chamar aí. Quero mandar um bom fim de tarde lá pro Magno Nunes, tá sempre ligado aí na programação. Grande abraço aí, meu querido, tudo de bom. Abraço lá pro Alan também, galera da RN, sempre com a gente aí na programação, pedindo um bom jove. Valeu aí, meu querido, abraço pra você e pra todo o pessoal aí, sempre trabalhando na companhia da Gazeta. Abraço também pra Thaís Soares, tá junto com a gente também, pediu pra tocar Kiss com I Was Made For Loving You. Abraço aí, Thaís, tudo de bom, obrigado pela audiência. Abraço também aqui pra Lisiane, participando aí do sorteio da cortesia. A Bruna Schmidt também tá com a gente. E mandar um abraço também lá pro Adriano, né? Toda a galera ligada aí, finzinho de tarde, hora do Rush. E aqui com a Gazeta, né? Boa companhia pra você. Voltando no tempo, trazendo os grandes clássicos que marcaram época e trazendo sorteio. 91836300. Hoje valendo cortesia lá do Motel Fantasy pra você. Tá chegando Sandra de Sá com Sol de Verão. No climinha aí desse fim de tarde que tá lindo demais, hein? Tá aproveitando esse pôr do sol? Tá no trânsito? Aí com a Gazeta. Tem muita música pra você por aqui.

ritmo de fim de tarde, é ritmo de final de semana. Gabriel Pensador, 2345678. O ritmo também do sorteio do Motel Fantasy, hein? Chama aí no Whats 983-6300. Quer aproveitar aquela suíte por conta da Gazeta? É só chamar no Whats aí e participar com a gente. São 18 horas e 26 minutos. Atualizando aqui mais mensagens, mano, um abração lá pra Lari Mota, tá participando aí do sorteio. E o Diogo também tá com a gente, né? Pediu pra tocar uma do System of a Down. Valeu aí, Diogão. Um abraço pra você, obrigado pela audiência de sempre. Vamos lá, né? Seguindo com o nosso Velharia até as 19 horas, trazendo de tudo um pouco, né? Todos os estilos e gostos musicais, mas claro, só os clássicos. Aquilo que marcou aí a época, desde os anos 70 até o começo dos anos 2000. E a gente vai seguindo com você daqui a pouquinho pra trazer também o nosso F5, a última edição de hoje, atualizando aí os principais destaques dos portais de notícia. Chegando Mac Hammer, You Can Touch This.

0: Hey, you can't touch this, aqui na programação Mac Hammer, 18 horas e 30 minutos, fechando a primeira meia hora do nosso Velharia de hoje, interativo e premiado aí junto com você e junto com o Motel Fantasy. Chama no WhatsApp aí, vem participar da promoção 99183-6300.
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0: A última edição do F5 de hoje girando os principais destaques dos portais de notícia. E Fachin cria regra para evitar direcionamento de processos no STF. Resolução vem após decisões sobre retirada de post de Nossa Senhora. Também final de semana de eleição terá chuvas fortes. E movimentação das bets cai 652 milhões de reais por dia após proibição. Também Petrobras faz nova descoberta em poço da margem equatorial. Destaque também aqui no estado do Rio Grande do Sul, homem é atingido por panelão com material de fundição e morre. Caso aconteceu na Serra Gaúcha. Também consulado dos Estados Unidos suspende serviços após alerta de segurança em Porto Alegre e diversas outras cidades. Também cheia do Rio Jacuí obriga 80 pessoas a saírem de casa em Eldorado do Sul. Informação também do Portal Gazeta, SMEC Poder Judiciário lança um projeto Pontes para o Futuro nas escolas de Carazinho. E Brigada Militar prende dupla suspeita de série de furtos de veículos aqui na cidade. Carazinho também tem 45.700 eleitores aptos para votar neste domingo. O município conta com 146 sessões em 36 locais. Grupos entre 40 e 44 anos é o mais numeroso entre os eleitores. Destaques aí do nosso F5, a hora de atualizar na Gazeta FM.
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0: Olá, tá chegando mais música, atualizando os primeiros pedidos musicais do nosso WhatsApp premiado de hoje com cortesia do Motel Fantasy. Vai chegando Bon Jovi com Living on a Prayer. Valeu, gente. Um excelente entardecer aí, um bom comecinho de final de semana. Chama no WhatsApp, hein? É às 18h45, você pode participar aí dessa cortesia do Fantasy pra aproveitar aí, beleza? Chama aí, bora participar do nosso Velharia.

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Essa é a vibe do nosso fim de tarde aqui na Gazeta FM, o Rapa com Auto Reverse. Essa já é do começo dos anos 2000, bom demais, né? E a gente ouviu ainda antes do intervalo, Living on a Prayer com Bon Jovi, atualizando os pedidos musicais da galera. Entardecer, pôr do sol lindo aqui em Carazinho, agradecendo aí todo mundo que tá acompanhando o nosso Velharia. Às 19 horas. Temperatura chegando na marca de 17 graus aqui na cidade. Mínimas aí ao longo da madrugada devem ficar na casa de 14. Máximas para amanhã chegam na casa de 26. Previsão aí de tempo nublado com possibilidade de pancadas de chuva aqui para nossa cidade de Carazinho. E a chuva deve voltar aí no estado do Rio Grande do Sul, né? 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E aí, pessoal, bom demais, tá valendo sorteio ainda, últimos minutos pra participar no 91836300, lembrando, cortesia aí do Fantasy, Fantasy Motel com a gente, uma cortesia de 2 horas pra você escolher aquela suíte e aproveitar aí do jeito que você quiser por conta da Gazeta, então chama no WhatsApp aí, 91836300. Boa tarde, aqui é o Anderson, gostaria de participar do sorteio, grande abraço a todos, valeu Anderson, tudo de bom, obrigado pela audiência, quero mandar um abração lá pro Rogério também, na BR386, tomando aquele chimarrão e na escuta sempre do Velharia. Um abraço. Valeu, Rogério. Obrigado aí pela companhia, obrigado pela audiência. Forte abraço pra você e um bom começo de final de semana. Manda um abração também pro Gregory, concorrendo aí à cortesia do Fantasy. Também tá sempre ligado por aqui. É isso aí, gente. Últimos minutos. 91836300 é o WhatsApp premiado aí da Gazeta 92.9 FM junto com o Motel Fantasy. Chegando o Lulu Santos e o Descobridor dos Sete Mares. 18h44. Tamo junto.

Abba com Gimme Gimme Gimme, A Man After Midnight, aqui na programação. Bom demais, é ritmo de final de semana. Tivemos Lulu Santos com a versão de Descobridor dos Sete Mares. E é assim que a gente vai chegando na reta final do nosso Velharia de hoje. Temperatura de 16 graus nesse início de noite, hein, carazinho. E aí, vai sair, vai aproveitar o final de semana. Bora lá, né? Calma, paciência, vai de boas. Não exagera no álcool, hein? Vai de boas aí, com cuidado sempre, claro, curtindo a nossa Gazeta FM, que tá aqui todos os dias, 24 horas com vocês. Então, durante a noite, a gente segue aí com vocês. Daqui a pouquinho, inclusive, tem Play no Hit, pois tem o Gazeta Night. Fica com a gente aí, sintoniza no rádio ou nas plataformas, gazeta670.com.br, aplicativo Portal Gazeta, a programação também tá na Alexa. Segue nas redes sociais aí, arroba Gazeta FM Oficial e arroba Portal Gazeta RS, e fica por dentro aí de tudo que acontece na programação. Vamos lá, realizando o sorteio do Motel Fantasy de hoje. Final de telefone sorteado foi o 1800. 1800, quem faturou aí essa cortesia foi a Lari. Abraços aí, Lari. Tudo de bom? Parabéns, já tô entrando em contato contigo aqui pelo WhatsApp, tá bom? E é isso aí, gente. Tô indo nessa, mas como eu falei, daqui a pouquinho tem Play no Hit pra trazer os grandes sucessos, né? Que bombam aí no Brasil, no mundo, pra embalar essa tua noite de sexta-feira, fazer aquele esquenta. Então fica ligado aí com a gente mais pouquinho, tá bom? Muito obrigado aí pela companhia de todos. A gente vai encerrando aí o Velharia de hoje. Velharia volta amanhã, ao meio-dia. Do meio-dia às duas aí, com a edição de sábado, domingo. Tem velharia também, das 18 às 20. Todos os dias aí o nosso arquivo musical aparece na programação da Gazeta 92.9 FM. Tá, gente, daqui a pouquinho tô de volta. Vou fechando com Inner Circle com Bad Boys. Mais uma que não pode faltar aqui na programação Gazeta. Valeu!

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1: No ar mais um Cine Drops e a dica agora é o filme Telefone Preto, terror com Ethan Hawke. Finney é um garoto sequestrado por um assassino e preso em um porão aparentemente sem saída. Só que ali existe um telefone antigo que não deveria funcionar, mas começa a tocar. Do outro lado da linha estão as vítimas anteriores do criminoso que passam a ajudar Finney a descobrir uma maneira de escapar. É um suspense que mistura terror, mistério e bastante tensão, sem depender só de sustos. O Telefone Preto que está disponível nas plataformas de streaming. Esse foi mais um Cine Drops. Até a próxima.
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1: E aí galera, bom início de noite pra todos vocês. Bora lá que tá começando o nosso Play no Hit, uma hora com os maiores sucessos do momento, os hits mais tocados e as músicas que estão bombando nas playlists de segunda a sexta-feira, das 7 às 8 horas da noite aqui na Gazeta 92.9 FM. Bora começar essa noite, tem muita música boa pra você.

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Chega com a gente, ouve aí no teu rádio e bora curtir também nas plataformas. 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Só pedir aí e você vai ouvir a nossa programação em todas as plataformas. Enquanto vai acessando aí, seguindo a gente no Instagram também, @GazetaFMOficial. Tá chegando mais uma sequência de música. Uma excelente noite. 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

Isso aí, as melhores músicas pra embalar esse teu começo de noite aqui na Gazeta 92.9. É o nosso Play no Hit das 7 até as 8 horas. Sou eu, Davi Pereira, que vou te fazendo companhia por aqui. Então segue o som, né? Melhor do sertanejo, do pagode, pop rock nacional e internacional. Tem de tudo um pouco por aqui. Você pode participar também através do nosso WhatsApp, o 99183-6300, e seguir a gente lá no Instagram, @GazetaFMOficial.

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Enquanto vai acessando aí, seguindo a gente no Instagram também, @GazetaFMOficial. Tá chegando mais uma sequência de música. Uma excelente noite.

0: Mariana Fagundes!
1: Isso aí, gente, de volta aqui no Play no Hit, a gente vai encerrando a nossa programação, mas é claro, né, a Rádio Gazeta aí segue com você 24 horas por dia, fica ligado, daqui a pouquinho tem mais música, o Gazeta Night, a voz do Brasil, e você vai seguir acompanhando a gente, como eu falei antes, em todas as plataformas, rádio, aplicativo, site e também na Alexa. Uma excelente noite, a gente se encontra logo mais por aqui, valeu!

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3: 20 horas e 2 minutos.
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5: A hora

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3: A vibe boa do teu rádio, 20 horas e 32 minutos.

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